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Together, Lemar, pra gente fechar essa hora aqui na Inspira. Dá um tempo aí que daqui a pouquinho a gente volta com James Morrison, vai ter W, vou tocar Tears for Fears e muito mais. 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

Tears for Fears aqui na Inspira FM. A gente segue por aqui tocando a boa música. Boa noite pra você. Agora tem Young and Silver Fox, Moonshine.

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2: 23 horas e 58 minutos.

Maria Santíssima, que em vossa imagem milagrosa de Aparecida espalhais inúmeros benefícios sobre o Brasil. Eu, embora indigno de pertencer ao número dos vossos servos, mas desejando participar dos benefícios da vossa misericórdia, prostrado a vossos pés, consagro-vos o entendimento para que sempre pense no amor que mereceis. Consagro-vos a língua para que sempre vos louve e propague a vossa devoção. Consagro-vos o coração para que depois de Deus vos ame sobre todas as coisas. Recebei-nos, ó Rainha incomparável, o ditoso número dos vossos servos. Acolhei-nos debaixo da vossa proteção. Socorrei-nos em nossas necessidades espirituais e temporais, e sobretudo na hora da nossa morte. Abençoai-nos, ó Mãe Celestial, e com vossa poderosa intercessão fortalecei-nos em nossa fraqueza, a fim de que, servindo-vos fielmente nesta vida, possamos louvar-vos, amar-vos e render-vos graças no céu.

Virgem Imaculada, abençoai esta água e fazei que ela nos recorde nosso batismo, para que, purificados de nossas faltas, vivamos como cristãos, membros da vossa igreja, e cheguemos um dia à vida eterna. Por Cristo nosso Senhor.

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1: Meia-noite e 4 minutos.
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Ó Maria Santíssima, que em vossa imagem milagrosa de Aparecida espalhais inúmeros benefícios sobre o Brasil, eu, embora indigno de pertencer ao número dos vossos servos, mas desejando participar dos benefícios da vossa misericórdia, prostrado a vossos pés, consagro-vos o entendimento para que sempre pense no amor que mereceis. Consagro-vos a língua para que sempre vos louve e propague a vossa devoção. Consagro-vos o coração para que depois de Deus vos ame sobre todas as coisas. Recebei-nos, ó Rainha incomparável, no ditoso número dos vossos servos. Acolhei-nos debaixo da vossa proteção. Socorrei-nos em nossas necessidades espirituais e temporais, e sobretudo na hora da nossa morte. Abençoai-nos, ó Mãe Celestial, e com vossa poderosa intercessão fortalecei-nos em nossa fraqueza, a fim de que, servindo-vos fielmente nesta vida, possamos louvar-vos, amar-vos e render-vos graças no céu por toda a eternidade.

0: momento a sua Pinhal Rádio Clube tem o prazer de levar até você a bênção do Padre Donizete Tavares de Lima, o Padre dos Milagres de Tambaú.
1: Adio Tore Nostri, Nomine Domini, Domine Quisaldi, Oraciona Meio, Domine Svobisco, Oremos Deus, Surveio, Santo Antônio, Criatura Vista, Préstimo Legem, Ede Unam Tantium Tua, Santo Principia, Ser Cristo, Domo Nosso, Amém. Benedicto Dini Potente, Pater, Filipe Santo, Descente Vós, Mare de Sempre, Amém.

0: Produção Milícia da Imaculada.
1: Nesta segunda-feira, após a solenidade de Pentecostes, a Igreja nos convida a contemplar a presença amorosa da Virgem Maria como Mãe da Igreja. Ela esteve com os apóstolos no nascimento da Igreja em Pentecostes e continua conosco, guiando e intercedendo como Mãe de todos os fiéis e pastores. Assim, a maternidade de Maria se estende por desejo de Jesus à maternidade humana, ou seja, à própria Igreja. O Papa Francisco, em 2018, introduziu esta celebração após Pentecostes, dia em que a Igreja nasceu. Este título dado a Maria não é novo, pois em 1980, São João Paulo II convidou os fiéis a venerar Maria como Mãe da Igreja. Antes dele, em 1964, São Paulo VI, na conclusão da terceira sessão do Concílio Vaticano II, declarou que a Virgem Maria é Mãe da Igreja. Maria é convidada por Jesus a dizer um novo eis-me aqui, um novo sim, mais consciente e maduro. Esta celebração nos recorda que a vida cristã, para crescer, deve estar ancorada no mistério da cruz, na oferta de Cristo, na Virgem Dolorosa, Mãe do Redentor e dos Redimidos. Confiemos-nos a Maria, que soube ficar aos pés da cruz e agora está junto daqueles que o Filho tornou seus filhos, ensinando-os a escutarem o Espírito Santo e a viverem com fé e no caminho de Cristo. Amém.
0: Elevemos nosso pensamento a Deus e oremos. Louvemos ao Senhor. Louvemos ao Senhor desde os céus. Louvai-os nas alturas. Louvai-o todos os seus anjos. Louvai-o todos os seus exércitos. Louvai o sol e lua, todas as estrelas luzentes, as águas que estão sob os céus. Louvemos o nome do Senhor. Ave Maria, cheia de graça, o Senhor é convosco. Bendita sois entre as mulheres.

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1: Muito bom dia a toda a nossa família brasileira, o nosso bom dia todo especial à nossa família pinhalense. Olha, gente, estamos voltando na manhã desta segundona brava, hein? Para mais um programa Sertanejo de Ouro, em nome de todos os nossos queridos e grandes patrocinadores. E a partir de agora, eu já libero 3651-4444. Se você desejar participar do nosso programa, seja bem-vinda e bem-vindo. É um prazer enorme ter vocês comigo. Bom dia!

0: 6:16.
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3: E nós vamos seguindo então com o nosso programa Sertanejo de Ouro, né? Tocando mais dois sucessos através da nossa Pinhal Rádio Clube para você que é fã da boa música sertaneja. Bom dia!

0: 6:26.
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4: A Associação Comercial e Empresarial de Espírito Santo do Pinhal promoverá na próxima terça-feira, dia 26 de maio, a palestra do Sebrae O Futuro do Varejo, Como a IA Pode Acelerar Vendas. E para falar sobre esse assunto, eu converso agora com a palestrante Thalita Medeiros. Thalita, qual a proposta da palestra O Futuro do Varejo e por que todo lojista de Pinhal deveria estar atento com o tema da inteligência artificial?
5: Essa palestra, ela faz parte do nosso programa Loja do Futuro. É um programa do Sebrae em parceria com o Sindicato do Comércio Varejista e aí em Espírito Santo do Pinhal em parceria também com a Associação Comercial. Nosso objetivo é falar de inteligência artificial. A inteligência artificial, ela está mudando os negócios rapidamente e muita gente não tem percebido o quanto esse impacto está chegando numa velocidade muito rápida. Então a gente está levando para toda a região há quase cerca de 2 anos, esse é o terceiro ano desse programa, esse conteúdo.
4: Thalita, muita gente acha que a IA é uma coisa assim inacessível. Na prática, como um comércio pode usar a IA para vender mais no dia a dia?
5: Exatamente. Muitas pessoas ainda acreditam que é algo inacessível ou até mesmo complexo. E a nossa ideia é desmistificar isso, mostrar que não. Que a inteligência artificial hoje dentro de um negócio, ela vai ajudar em várias áreas. Ela vai ajudar no planejamento, na estratégia de marketing, na estratégia de conteúdo em redes sociais, no dia a dia da organização. Então, nós vamos trazer pontualmente até como a pessoa pode otimizar o tempo dela utilizando a inteligência artificial. É algo que parece novo, mas já vem de algum tempo e hoje ela está mais acessível e mais tranquila de utilizar no nosso dia a dia.
4: Thalita, esse evento gratuito, né, e com vagas limitadas, mas quem pode participar e como o interessado deve proceder para garantir então a inscrição?
5: A palestra que a gente está trazendo no programa Loja do Futuro, ela é gratuita. Para se inscrever, a gente tem um pequeno link de inscrição que nós estamos encaminhando ele através da Associação Comercial, pode ser por WhatsApp, pode ser aqui pelo Sebrae. Eu vou deixar o meu contato também, que é 19 99954 3547. Eu consigo enviar o link e fazer a inscrição dos interessados, assim como a equipe da Associação Comercial também, que é a nossa grande parceira, está disponível para inscrever todo mundo que queira participar. As vagas são limitadas, a ideia é que a gente continue com ações depois. regiões. Então, quem participar dessa palestra, depois a gente vai ter 15 empresas selecionadas para receber consultoria na área de visual merchandising e otimização de loja. Então, é um programa que ele não para só na palestra. Quem quiser continuar vai ter a possibilidade de se inscrever numa segunda fase desse programa. Mas, para isso, tem que participar da primeira fase, que é a palestra.
4: Thalita, muito obrigada pela entrevista. Vamos, então, reiterar o convite aí para todos os que nos escutam?
5: Estão todos convidados no dia 26 de maio, às 19 horas, na sede da Associação Comercial e Empresarial de Espírito Santo do Pinhal. Eu aguardo vocês lá.
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6: 6 horas e 35 minutos.

0: 6:42.
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0: 6 horas e 53 minutos.
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1: Olha, eu quero dar o bom dia aqui para você que reside na zona rural, né? Você, homem do campo, você, amigo pedreiro. Quero dar o bom dia também aqui para todas as nossas amigas enfermeiras. Você, amigo enfermeiro, né? Você que trabalha no nosso Hospital Francisco Rosas, no nosso Sanatório Bezerra de Menezes, na Clínica de Repouso Santa Rosas, tenham um ótimo dia. Mais dois destaques musicais girando na rádio.

0: 7:08.
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1: Olha, quero mandar um forte abraço para Kelly. A Kelly, lá no Jardim Universitário, ela não perde o nosso programa Sertanejo de Ouro. Bom dia, Kelly. Também ouvindo, curtindo o nosso programa, a dona Joana, né? A dona Joana e a dona Sebastiana Damas. Bom dia, dona Sebastiana. Felicidades à senhora, minha querida. E aqui você confere mais dois sucessos sertanejos. Bom dia.

0: 7:21.
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0: 7:25.

0: 7:37.
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2: Olha, bom dia para você, amigo mecânico, né? Nós temos aqui grandes amigos que trabalham como mecânicos e no decorrer da semana sempre me informam, Bem-te-vi. Tô lá apertando um parafusinho, né? Tô lá apertando aí, mexendo com a parte mecânica do veículo e ouvindo o seu programa. Quero abraçar o meu amigo Mil, né? O Mil que é presidente do América Futebol Clube e o Mil, ele trabalha como mecânico, né? Quero abraçar também o nosso amigo Rafael, outro mecânico que não perde o nosso programa. E já que eu estou falando em mecânico, deixa eu aproveitar aqui e abraçar também os nossos amigos eletricistas, né? Bom dia, Denizardi, bom dia a você que é eletricista, que cuida da parte elétrica aí dos veículos. E vocês vão conferindo comigo agora mais dois sucessos através da nossa Pinhal Rádio Clube.

Só para finalizar o nosso sertanejo de ouro, eu vou tocar o último sucesso na manhã de hoje. Mas antes, quero agradecer você que telefonou, você que ligou, você que participou do nosso programa. Espero contar com a sua participação e com a sua audiência amanhã, a partir das 6 horas da manhã. Um ótimo dia para todos nós.

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3: Tá aí, é o nosso momento do rei Roberto Carlos, né? O momento mais romântico da nossa emissora, especialmente para você que é romântica, para você que é romântico. Conte para os outros que você curte essa meia hora mais romântica do mundo, só mesmo através da nossa Pinhal Rádio Clube.

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0: Bom dia para você que está com o coraçãozinho batendo, assim como o meu, né? Cada vez mais forte, né? Você que está à procura de um grande amor, e esse grande amor você só vai encontrar ouvindo este sucesso aí na voz do Rei Roberto.

E assim nós vamos finalizando o momento do rei Roberto Carlos na manhã de hoje, agradecendo a você pela atenção, pelo carinho e pela audiência, mas eu deixo você com a minha última música na manhã de hoje. Essa aí, ó, tocando bem mais o que te toca. Valeu, pequenininha, tô indo nessa, hein?

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0: Bom dia, estamos de volta pela melhor. Eu sou Alexandre Paganini e de agora até as 11 estamos juntinhos aqui pela 102.1, começando mais uma semana, né? Hoje é dia 25 de maio de 2026, estamos no outono. O dia amanheceu nublado aqui na cidade Rainha das Serras. Bora, bora, né? Começar a nossa manhã com música boa, música de qualidade. A sua participação através do nosso WhatsApp 3651-4444, o número que conecta você com o sucesso. Tá na Clube, tá na melhor.
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0: Abrindo a nossa programação, recordando um clássico aí de Lighthouse Family.

0: Nova Clube, agora são 9h02, fechando nosso primeiro bloco aí, só música boa, né, Shania Twain, Don't. Essa música foi tema da novela América do ano de 2005, olha só quanto tempo já. Ouvimos também aí Firehouse, Love a Lifetime, teve também Whitney Houston, One Moment in Time, e abrindo aí com dois clássicos, né, a nossa programação desta manhã. A primeira foi Loving Every Minute com Lighthouse Family, e logo na sequência Pepin e Neném, uma que tocou muito aí na década de 90 também. Continue com a gente, daqui a pouco eu tô de volta com muito mais música pra você. 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
6: A semana começa com influência ainda de áreas de instabilidade que estão entre o sudeste e o sul do país. Entre o norte da Argentina, o Paraná e Santa Catarina, uma área extensa de chuva pode avolumar durante a tarde em todas as regiões desses estados do sul do país. As temperaturas sobem um pouco mais no estado de São Paulo durante o dia de hoje, mas as instabilidades que aconteceram e acontecem ainda em algumas cidades do interior de São Paulo e entre a capital, a região do Vale do Paraíba e o litoral, vão prosseguir algumas horas, instabilidades que vão ceder e dar lugar a períodos de melhoria. No interior, com sol em vários momentos. Já na faixa leste, com muita nebulosidade, mesmo assim, vez por outra, depois do almoço, o sol pode aparecer e colaborar para a elevação da temperatura, que será maior no interior paulista, chegando até 28 graus em Presidente Prudente, Araçatuba, São José do Rio Preto e Ribeirão Preto, 24 a 26 graus entre Barilha, Lins, Ourinhos, Assis e todo o Vale do Paranapanema, 23 a 24 graus entre Barra Bonita, Bauru e Jaú, 22 a 24 graus em Campinas e Sorocaba, na capital também. No litoral, 23 a 24 graus, no Vale do Paraíba, 25, no Vale do Ribeira, 23 a 24 graus. Temperaturas sobem mais de hoje para amanhã, mas na quarta-feira, área de alta pressão atmosférica, que traz ar frio, vai determinar novamente queda das temperaturas. E a partir da quarta-feira, queda com ventos frios e umidade que virão do mar com intensidade em alguns momentos e que determinarão ainda agasalhos e cobertores para noites, madrugadas e no amanhecer. Tempo muito variável nesta semana. Nesta segunda e na terça, aquecimento. A partir da quarta, queda nas temperaturas. Não é frio intenso, mas o suficiente para uma sensação que vai nos levar a ter os cuidados necessários durante as noites e madrugadas, com agasalhos e cobertores também. 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
6: Nova Clube, a sua manhã muito mais gostosa, 9 horas 28 minutos. Lembrando vocês aí que próximo final de semana o bailão da Associação dos Aposentados de Pinhal tá de volta, né? É o baile mais famoso da cidade, presença confirmada do grupo Meire Edson. Olha só que legal, fazendo um bailão animado para vocês. Então, para você dançarina, para você dançarino que gosta de uma noite super gostosa, né? Com música boa. Bailão da Associação dos Aposentados de Pinhal, sábado, dia 30 de maio, às 21 horas. Reserve a sua mesa, compre o seu ingresso e bora bailar. E agora tem Zé Ramalho aqui na Nova Clube, Mistérios da Meia-Noite. Tá na Clube, tá na melhor.

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0: Nova Clube, agora são 10 horas 2 minutos, fechando mais uma horinha, né? O som aí de Fábio Júnior, Bonnie Tyler, Sem Limites para Sonhar. Aproveitando, mandando um alô especial aqui para todos os nossos ouvintes, né? De todas as manhãs, o Lito Romão, a Dona Neuza, também o nosso amigo aqui, o Márcio Sanches, de Lençóis Paulistas, ouvindo aí a nossa programação. Bom dia pro Irineu, né? Também a Leni, que ligou aqui pra gente e tá mandando um alô aí pra todos os ouvintes da Nova Clube, e também pra sua tia, a Dona Isaura Peternúcio. O Joel também na sintonia, a Luzia Nadon, a Rosimeire, tá na Clube, tá na melhor. Aguenta aí que daqui a pouquinho eu tô de volta com um clássico das pistas, recordando as melhores épocas de nossas vidas.
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3: Vamos para as vagas do pátio para o dia de hoje. Vendedora no comércio. 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Candidatos com experiência em polimento com jato abrasivo. 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Candidatos com experiência para trabalhar em camisaria. 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Entregador. Requisitos. Candidatos com disponibilidade para carga e descarga de caminhão e entrega em loja de materiais de construção, CNHD. Costureira de máquinas industriais. Requisitos, candidatos com experiência comprovada em máquinas industriais de costura. Caldeireiro montador. Requisitos, candidatos com experiência comprovada. 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Requisitos, candidatos ou candidatas com experiência em faxina e limpezas comerciais. 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Requisitos, candidatos com experiência em atendimento para vendas, carga e descarga de botijões de gás e controle de entrada e saída em planilhas. 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
0: Nova Clube, a sua manhã muito mais gostosa, 10 horas 8 minutos. Estamos de volta por aqui, Alexandre Paganini, ao vivo até as 11 da manhã, fazendo a trilha sonora da sua segunda-feira. Hoje é dia 25 de maio de 2026, começando a nossa semana, né? Mais uma semana aí que seja abençoada, repleta de coisas boas. Aproveitando, mandando um alô também para todo o sul de Minas, leste paulista, sempre sintonizado aqui na Nova Clube. Sejam todos bem-vindos, viu? E através da Rádios Net, no Brasil e no mundo, tá na Clube, tá na melhor. E agora tá chegando o clássico das pistas pra gente matar a saudade aí das melhores épocas de nossas vidas. Tá preparado? Bora lá então!

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1: 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Começando mais uma edição do Clássico das Pistas com Pet Shop Boys, Go West.

0: Clássico das pistas, Nova Globe, tá aí o sucesso do ano de 1984, isso mesmo, Queen, Radio Gaga, teve também na seleção Skank, Garota Nacional, e abrindo com duas dançantes, a primeira Pet Shop Boys, Go West, música original do Village People, e logo na sequência a aba Gimme, Gimme, Gimme. Clássico das pistas está de volta amanhã, terça-feira, por volta das 10 horas da manhã. Pessoal, para você que gosta de dançar, sabadão, dia 30 de maio, o bailão da Associação dos Aposentados de Pinhal está de volta, hein? Você não pode perder, presença confirmada da dupla Meire e Edson, fazendo um baile super animado para vocês. Compre a sua mesa, reserve o seu ingresso, ou ao contrário, né? Reserve a sua mesa, compre o seu ingresso e bora bailar aí na Associação dos Aposentados de Pinhal. É isso aí, anote na agenda, dia 30 de maio, Meire e Edson, todo mundo lá.
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0: Nova Clube, a sua manhã muito mais gostosa. Agora são 10 horas e 52 minutos. Recordando aí Paul McCartney, Live, Let, Die. Essa música foi regravada aí na década de 90 pelo Guns, né? Tocou muito também. Segue na sintonia, daqui a pouquinho a gente tá de volta aí pra gente fechar com chave de ouro a nossa participação nesta manhã de segunda-feira, hoje, dia 25 de maio de 2026.
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0: Opa, já estamos de volta e agora a gente vai fazer uma pequena viagem ao ano de 1974, recordando aí um clássico do Rei Roberto Carlos, É Preciso Saber Viver.

0: Nova Clube, agora são 11 horas, 1 minuto, fechando a nossa programação desta manhã, o som de Renato Russo mais uma vez. Essa música original do 14 Bis, né? Tocou demais também, uma música aí inspiradora para a nossa segunda-feira. Teve também na seleção Roberto Carlos, é a música que foi regravada pelo Titãs, fez muito sucesso, tocou demais também, É Preciso Saber Viver. É, pessoal, tô indo nessa, volto amanhã, terça-feira, por volta das 8h30 da manhã com o nosso show da Clube, só música boa na sua manhã. Continue com a gente, na volta dos comerciais tem Jornal da Cidade para você ficar bem informado. 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
3: Bom dia! Estamos iniciando mais uma edição do seu Jornal da Cidade. Hoje é segunda-feira, dia 25 de maio de 2026. O calendário registra que hoje é o dia da indústria, o dia da costureira, o dia do massagista e dia do trabalhador rural. Então, os nossos parabéns de toda a equipe da Rádio Clube, a todas as costureiras, a todos os massagistas, a todos os trabalhadores rurais e também a todos os industriais de nossa cidade. Nós estamos na estação outono e a fase da lua é crescente. E agora vamos aos destaques da edição de hoje. Aconteceu neste domingo a procissão de Pentecostes, reunindo devoção e tradição em nossa cidade. Segunda corrida do café reuniu mais de 1000 atletas em nossa cidade. Confira mais alguns detalhes dos vereadores na última sessão da Câmara. Atenção, lojista pinhalense, não perca a oportunidade de se inscrever para a palestra sobre inteligência artificial no comércio. Imposto de renda. Presta atenção, estamos chegando ao final do prazo para declarar o imposto de renda. E você não deve esquecer de participar uma parte do seu imposto de renda, a campanha Destina Pinhal. Vamos informar também nessa edição as vagas do PAT para você que está procurando emprego e também a cotação do preço do café. Ainda as notícias da polícia com o nosso repórter Johnny Laurindo. Estes e outros destaques no seu Jornal da Cidade, que agora estamos iniciando.
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3: 11 horas e 9 minutos.
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3: E nós iniciamos dando informação para quem está procurando emprego aí sobre as vagas do PAT.
8: 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PAT Pinhal oferece as seguintes vagas para você.
9: Vamos para as vagas do PAT para o dia de hoje. Vendedora no comércio. Requisitos. Candidatos com experiência em vendas e comércio. Soldador Migmag. Requisitos. Candidatos com experiência comprovada em solda industrial. Polidor de metais. Requisitos. Candidatos com experiência em polimento com jato abrasivo. Passadeira de roupas confeccionadas. Requisitos. Candidatos com experiência para trabalhar em camisaria. Motorista de caminhão. Entregador. Requisitos. Candidatos com disponibilidade para carga e descarga de caminhão e entrega em loja de materiais de construção. CNHD. Costureira de máquinas industriais. Requisitos. Candidatos com experiência comprovada em máquinas industriais de costura. Caldeireiro montador. Requisitos. Candidatos com experiência comprovada. Auxiliar de limpeza. Requisitos. Candidatos ou candidatas com experiência em faxina e limpezas comerciais. Atendente de loja. Loja Gás. Requisitos. Candidatos com experiência em atendimento para vendas, carga e descarga de botijões de gás e controle de entrada e saída em planilhas. Ajudante de motorista. Requisitos. Candidatos com disponibilidade para trabalho pesado em loja de materiais para construção.
3: Bom, agora vamos aí informar a cotação do preço do café.
10: O mercado do café iniciou esta segunda-feira, dia 25, com queda para o Arábica e alta para o Robusta. O café Arábica apresentou recuo de 0,12%. A saca de 60 quilos está sendo negociada a R$ 1.612,87 na cidade de São Paulo. Já o café Robusta registrou valorização de 2,17% e é comercializado a R$ 941,92. No mercado do açúcar cristal, os preços caíram nas principais praças paulistas. Na capital, a saca de 50 quilos teve baixa de 0,55% e é vendida a R$ 93,56. Em Santos, a queda foi de 0,63%, com a mercadoria negociada a R$ 104,71, na média de preço sem impostos. Já a saca de 60 quilos do milho registra queda de 0,09% e está sendo vendida a R$ 65,47. Os valores são do CPE. Reportagem Juline Pogorzelski.
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3: Bom, e depois do nosso intervalinho que vem aí, você vai ter informações a respeito de como foi a segunda corrida do café.
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3: Bom, nós continuamos com o nosso Jornal da Cidade. Vamos trazer agora informações de como aconteceu, como foi a segunda corrida do café. Pinhal celebrou o Dia do Café em grande estilo, reunindo mais de 1.000 atletas, entre pinhalenses e turistas, pelas ruas da cidade. Quem está nos acompanhando pelo Facebook aí, nós temos aí algumas imagens aí de como foi essa corrida. O evento foi marcado por esporte, energia, superação e valorização da nossa principal tradição, movimentando o município e fortalecendo o turismo e o orgulho de ser pinhalense. Vamos conferir um pouco de como foi esse evento com o vídeo disponibilizado nas redes sociais da Prefeitura de Pinhal. Vamos ver.

0: acabando agora a segunda edição da Corrida do Café. Posso dizer que eu estou muito grata, muito feliz. Foi maravilhoso, teve 3, 5 e 10 quilômetros. Muita gente de fora, muita gente de Pinhal. Agradecer o apoio da prefeitura, a todo mundo que veio e que nos apoia, né? De uma forma ou outra, aí para dizer que ano que vem tem mais.
1: Ah, eu adorei participar. É, o percurso foi uma delícia. Eu fiz 5 km e a sensação de conseguir correr sem caminhar para mim foi incrível.
2: Gente, tá incrível, né?
3: A gente achou o evento super organizado. A cidade é muito bonita, as pessoas são super receptivas. E a Power te dá de parabéns, percurso maravilhoso, nós adoramos, né, meninas?
2: Sim, muito organizado, café daqui é uma delícia. Ano que vem a gente tá de volta.
4: Hein? É, ano que vem tamo aí?
5: Ano que vem eu vou tentar de 10.
3: Aê! Promessa, hein?
5: Mas a organização tá impecável, tudo perfeito, água no percurso, tudo de acordo. Prefeitura, segurança dos atletas, foi incrível.
2: Foi muito bom.
6: Legal.

0: A festa do esporte pinhalense aí projetando a nossa cidade para todo o estado de São Paulo, para o Brasil e para o mundo. Nesse dia especial, o Dia Nacional do Café, esse blend especial realmente comemorando do Dia do Divino Espírito Santo, começando com essa festa especial. O Espírito Santo que dá nome à nossa cidade, ilumina a todos.
1: Muito gratificante para nós poder fazer uma corrida dessa, a corrida do café, na terra do café, que é Espírito Santo do Pinhal, e no Dia do Café. Então deu tudo certo, nós ficamos muito felizes com o resultado e com certeza foi um grande evento.
2: Oi gente, tudo bem? Eu sou a Duda, participei agora da segunda edição da Corrida do Café. Foi uma corrida muito legal, muito bem organizada, foi incrível e eu consegui ganhar os 3 km. Muito obrigada.
3: Fala galerinha, hoje é corrida.

0: pra gente. E sempre bom estar correndo em casa. Valeu.
1: Finalizando a segunda corrida do café, hoje o maior evento de corrida de Pinhal e um dos maiores da região. Gostaria de agradecer os staffs, são mais de 60 pessoas envolvidas para que isso tudo aconteça. Pessoal do trânsito, em nome do André. E destacar também a Corridinha Kids, que nesse ano a gente teve aí praticamente 50 crianças participando.

a maior equipe aqui da prova do café. Quero agradecer a prefeitura, agradecer a Power do Barcoff pelo evento maravilhoso. Se Deus quiser, ano que vem nós estamos aí de novo.

0: Bom, então tá aí, né? Esse evento aconteceu na manhã de ontem, logo de manhãzinha, 7 horas da manhã. Ele foi pela avenida lá dos bombeiros até o centro da cidade, terminando ali atrás do Paço Municipal da Prefeitura. Então, nossos parabéns a todos os organizadores deste evento.
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0: Bom, agora a gente entra no bloco religião. Vamos mostrar para quem está no Facebook também as imagens da procissão que aconteceu ontem. Lembrando que dia de Pentecostes na igreja é dia do padroeiro do Espírito Santo do Pinhal, o Divino Espírito Santo. Então, dando sequência ao nosso jornal, nós informamos que as ruas da cidade celebraram um grande número de fiéis para esse momento especial, que reuniu famílias, comunidades, visitantes em uma demonstração de união e espiritualidade. Um dos destaques da celebração foram os tradicionais altares preparados com carinho pelos moradores, mantendo viva uma das mais belas tradições da nossa cidade. Inclusive, a Pinhal Rádio Clube também preparou o seu altar, está aí nas fotografias. Para quem nos acompanha pelo Facebook, estamos mostrando as fotos pela Prefeitura. Essa procissão teve início às 16 horas, passando pela Rua Direita e contornando aqui até a Praça da Aparecida, depois passando em frente ao Cardeal Leme e retornando para a Igreja Matriz, onde aconteceu a missa dentro da Igreja Matriz, comemorando então mais uma vez, mais um ano, o dia do nosso padroeiro Divino Espírito Santo. Acompanharam também esta procissão vários párocos das paróquias de nossa cidade, paróquia São Francisco, Divino Espírito Santo, teve também a presença do Monsenhor Augusto Alves Ferreira. Então, muito bonito este momento de oração, um momento de reflexão para o povo de Espírito Santo do Pinhal. Foi muito bonito realmente. Bom, vamos dando sequência ao nosso Jornal da Cidade agora, mas antes vamos fazer um intervalo. Vamos fazer um intervalinho e já nós voltamos então com mais notícias agora da Câmara Municipal do Espírito Santo do Pinhal.
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3: Olá, muito bom dia, amigos da Pinhal Rádio Clube.
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3: A semana começa com influência ainda de áreas de instabilidade que estão entre o sudeste e o sul do país. Entre o norte da Argentina, o Paraná e Santa Catarina, uma área extensa de chuva pode avolumar durante a tarde em todas as regiões desses estados do sul do país. As temperaturas sobem um pouco mais no estado de São Paulo durante o dia de hoje, mas as instabilidades que aconteceram e acontecem ainda em algumas cidades do interior de São Paulo e entre a capital, a região do Vale do Paraíba e o litoral, vão prosseguir algumas horas, instabilidades que vão ceder e dar lugar a períodos de melhoria. No interior, com sol em vários momentos. Já na faixa leste, com muita nebulosidade, mesmo assim, vez por outra, depois do almoço, o sol pode aparecer e colaborar para a elevação da temperatura, que será maior no interior paulista, chegando até 28 graus em Presidente Prudente, Araçatuba, São José do Rio Preto e Ribeirão Preto, 24 a 26 graus entre Barilha, Lins, Ourinhos, Assis e todo o Vale do Paranapanema, 23 a 24 graus entre Barra Bonita, Bauru e Jaú, 22 a 24 graus em Campinas e Sorocaba, na capital também. No litoral, 23 a 24 graus, no Vale do Paraíba, 25, no Vale do Ribeira, 23 a 24 graus. Temperaturas sobem mais de hoje para amanhã, mas na quarta-feira, área de alta pressão atmosférica, que traz ar frio, vai determinar novamente queda das temperaturas. E a partir da quarta-feira, queda com ventos frios e umidade, que virão do mar com intensidade em alguns momentos e que determinarão ainda agasalhos e cobertores para noites, madrugadas e no amanhecer. Tempo muito variável nesta semana. Nesta segunda e na terça, aquecimento. A partir da quarta, queda nas temperaturas. Não é frio intenso, mas o suficiente para uma sensação que vai nos levar a ter os cuidados necessários durante as noites e madrugadas, com agasalhos e cobertores também. 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
0: E a temperatura aqui nos estúdios da Pinhal Rádio Clube, no centro do Espírito Santo do Pinhal, na marca dos 23 graus. O frio deu uma trégua pra gente. A umidade relativa do ar, 70%.
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0: 11 horas e 27 minutos.
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0: Bom, vamos dando sequência então ao nosso Jornal da Cidade de hoje, trazendo agora algumas informações sobre a parte política de nossa cidade. E não podíamos deixar então de trazer aí o pronunciamento de alguns vereadores da última sessão da Câmara aqui em nossa cidade. Nós vamos começar ouvindo o vereador Leandro Pereira, o Formigão, que fez um requerimento a respeito do tratamento de pessoas autistas em Pinhal. Outro requerimento do vereador foi sobre o Refis. E ele também ainda fez uma indicação sobre o trânsito. Vamos conferir a sua fala na última sessão.
9: Eu fiz um requerimento sobre as informações do tratamento do espectro autistas, né? Os autistas. É importante a gente cada vez mais poder buscar mais informações, passar bastante informações para as pessoas. Eu fiz uma relação aqui de vários questionamentos para que o departamento, os responsáveis, possa nos responder e a gente, de repente, passar para as famílias aqui e deixar bastante informado. A gente sabe que tem um atendimento do CAC, que começou na gestão passada também, com a dona Cristina. E fico muito feliz que também está tendo continuidade. O secretário da Saúde, o Johnny, continua dando uma atenção para que isso melhore cada vez mais esse atendimento. Outro requerimento que eu fiz é sobre a possibilidade do Refis. A gente sabe que tem muitas pessoas que quer regularizar a questão de seus impostos aqui no município. Ajuda tanto as famílias também como os cofres públicos. Também outra indicação que eu fiz, que outros vereadores eu sei que fez aqui também, que é a possibilidade de fazer a lombofaixa ali próximo do Bar do Leco, que é muito movimentado, é importante que seja feito o quanto antes. Eu sei que tanto o prefeito como o departamento vê muita dificuldade, porque é muito caro para fazer uma lombofaixa, gasta muito. Não precisa fazer igual foi feito na avenida lá. Não tem necessidade, né? Num lugar gastar tanta massa, eu acho que poderia aproveitar mais, fazendo mais números do que fazer uma quantidade daquela. Bom, quero comentar também aqui da questão da chuva que teve no dia de ontem, né? Um dos bairros também que foi bastante atingido foi o Paulo Klinger Costa. E a gente sabe que algumas famílias teve alguns prejuízos, né, que luta muito para conseguir fazer a sua construção, de erguer o muro, e de repente, pela forte chuva, forte ventania, acabou derrubando. Gostaria de fazer um pedido aqui para que dê uma, abre uma exceção, né, e faça um dia, quando for fazer o caminhão, passar o caminhão com a máquina e pegar alguns entulhos que foi derrubado no bairro, que eu tenho certeza que vai ajudar muita família, porque a gente sabe que para contratar o entulho fica um pouco caro, e a gente sabe o quanto que essas famílias têm lutado para conseguir terminar a sua casa.
0: Bom, tá aí, então vocês ouviram o vereador Leandro Pereira na última reunião da Câmara. E também nessa mesma sessão, a vereadora Milena Souza Lima, ela participou e parabenizou o Danilo Silva pelo trabalho no esporte de nossa cidade. Vamos ouvir.
10: Gostaria aqui de externar todo o nosso aplauso e consideração ao Danilo Silva, uma pessoa que foi, voltou e hoje está fazendo um trabalho lindíssimo aqui em Espírito Santo do Pinhal, com aquele centro esportivo dele. Então, e agora ele fazendo parte dessa nova equipe que é a Link Esportes. Então, fico aqui os nossos abraços, o nosso reconhecimento ao Danilo. Semana passada, mandei uma mensagem a ele, ele mandou de volta. Ele está na Europa, a trabalho, volta agora no final do mês. E nós estamos aí com um projeto em andamento para que ele possa aprovar também. Porque nós estamos quase aí na Copa do Mundo, as crianças estão fervorosas com isso, principalmente com os álbuns de figurinha que nós temos por aí da Copa do Mundo. Então, é um período muito bom para que nós possamos estar incentivando ainda mais aos nossos alunos, às nossas crianças, não só na modalidade esportiva, o futebol, nas outras também. Então, gostaria de externar aqui toda a nossa alegria por o Danilo estar sendo reconhecido e dando mais um passo na sua carreira assim esplendiosa que sempre foi. Parabéns, Danilo, sucesso e conte sempre conosco. Muito obrigada.
0: Bom, tá aí. Então esse foi um resumo do pronunciamento dos nossos vereadores na última reunião da Câmara que aconteceu na segunda-feira passada. Bom, vamos dar sequência ao nosso Jornal da Cidade de hoje, então nós vamos falar a respeito da Associação Comercial de nossa cidade, que promoverá amanhã, dia 26, a palestra do Sebrae O Futuro do Varejo. Como a inteligência artificial pode acelerar as vendas do seu estabelecimento comercial? A palestrante será a Thalita Medeiros. É preciso garantir o quanto antes a sua inscrição, se quiser participar. Inteligência artificial é a última coisa no comércio também. Os lojistas de uma grande oportunidade de capacitação. A Rafaela Bianchini, nossa colega, conversou com a palestrante de amanhã. Vamos ouvir.
11: A Associação Comercial e Empresarial de Espírito Santo do Pinhal promoverá terça-feira, dia 26 de maio, a palestra do Sebrae O Futuro do Varejo, como a IA pode acelerar vendas. E para falar sobre esse assunto, eu converso agora com a palestrante Thalita Medeiros. Bom dia, Thalita.
12: Bom dia, Rafaela. Obrigada pelo espaço. Bom dia a todos os ouvintes da Pinhal Rádio Clube. É um prazer estar falando aqui com vocês.
11: Thalita, qual a proposta da palestra O Futuro do Varejo e por que todo lojista de Pinhal deveria estar atento com o tema da inteligência artificial?
12: Essa palestra, ela faz parte do nosso programa Loja do Futuro. É um programa do Sebrae em parceria com o Sindicato do Comércio Varejista e aí em Espírito Santo do Pinhal em parceria também com a Associação Comercial. Nosso objetivo é falar de inteligência artificial. A inteligência artificial, ela está mudando os negócios rapidamente e muita gente não tem percebido o quanto esse impacto está chegando numa velocidade muito rápida. Então, a gente está levando para toda a região a quase cerca de 2 anos, esse é o terceiro ano desse programa, esse conteúdo.
11: Thalita, muita gente acha que a IA é uma coisa assim inacessível. Na prática, como um comércio pode usar a IA para vender mais no dia a dia?
12: Exatamente. Muitas pessoas ainda acreditam que é algo inacessível ou até mesmo complexo. E a nossa ideia é desmistificar isso, mostrar que não. Que a inteligência artificial hoje dentro de um negócio, ela vai ajudar em várias áreas. Ela vai ajudar no planejamento, na estratégia de marketing, na estratégia de conteúdo em redes sociais, no dia a dia da organização. Então, nós vamos trazer pontualmente até como a pessoa pode otimizar o tempo dela utilizando a inteligência artificial. É algo que parece novo, mas já vem de algum tempo e hoje ela está mais acessível e mais tranquila de utilizar no nosso dia a dia.
11: E quais os benefícios imediatos assim que um comerciante pode perceber depois de aplicar a inteligência artificial no seu negócio?
12: Olha, com relação a benefícios, são vários, mas com certeza produtividade. Porque hoje o desafio do varejo é ter tempo para relacionamento com o cliente. É isso que a tecnologia nos proporciona. A IA, ela otimiza, nos deixa mais produtivos e aí sobra tempo para fazer aquelas coisas. A gente acaba postergando porque fica ali mergulhado no dia a dia em coisas rotineiras, em atividades que são repetitivas. Então, eu acredito muito que muita gente acha assim, nossa, a inteligência artificial vai tirar empregos. Na verdade, novos empregos vão surgir. Vai nos propiciar ter mais tempo para as relações humanas. E é aí que o varejo vai se destacar. Quem entender isso vai estar na frente.
11: Thalita, esse evento gratuito, né, e com vagas limitadas, mas quem pode participar e como o interessado deve proceder para garantir, então, a inscrição?
12: A palestra que a gente está trazendo no programa Loja do Futuro, ela é gratuita. Para se inscrever, a gente tem um pequeno link de inscrição que nós estamos encaminhando ele através da Associação Comercial, pode ser por WhatsApp, pode ser aqui pelo Sebrae. Eu vou deixar o meu contato também, que é 19 9954 3547. Eu consigo enviar o link, fazer a inscrição dos interessados, assim como a equipe da Associação Comercial também, que é a nossa grande parceira, está disponível para inscrever todo mundo que queira participar. As vagas são limitadas, a ideia é que a gente continue com ações depois. Então, quem participar dessa palestra, depois a gente vai ter 15 empresas selecionadas para receber consultoria na área de visual merchandising e otimização de loja. Então, é um programa que ele não para só na palestra. Quem quiser continuar vai ter a possibilidade de se inscrever numa segunda fase desse programa. Mas para isso, tem que participar da primeira fase, que é a palestra.
11: Para finalizar, qual a mensagem você deixaria para o lojista que ainda tem receio de tecnologia e que acha que isso não é para ele? Comparecer a esse evento na Associação Comercial vai quebrar muitos tabus?
12: A mensagem que eu quero deixar para esse lojista é que ele está perdendo tempo. Tempo é dinheiro, então a gente tem que estar atento às tendências, às inovações e tudo que a tecnologia pode proporcionar para que a gente aumente o faturamento, produza mais, otimize a nossa vida, a nossa agenda, os recursos da empresa. E essa é a nossa proposta. Vem participar, que com certeza alguma coisinha ali de novidade ou de oportunidade você vai enxergar, né? Por mais que a gente tenha conhecimento hoje, sempre algo agrega no nosso dia a dia para que a gente aplique no dia seguinte da empresa. Existem muitos conteúdos na internet sobre inteligência artificial, mas alguns não são especializados para micro e pequenas empresas. Então, o Sebrae entra nisso, entra com essa linguagem, com essa postura que é para o pequeno negócio. Então, você que é lojista, MEI, ME, EPP, vem participar com a gente. Estamos te esperando.
11: Thalita, muito obrigada pela entrevista. Vamos então reiterar o convite aí para todos os que nos escutam.
12: Estão todos convidados no dia 26 de maio, às 19 horas, na sede da Associação Comercial e Empresarial de Espírito Santo do Pinhal. Eu aguardo vocês lá.
11: Agradeço novamente a Thalita Medeiros, palestrante do Sebrae, que estará aqui na Associação Comercial no próximo dia 26, falando sobre esse tema super bacana que é a inteligência artificial aplicada aos negócios. Fique então o convite a todos. Não se esqueçam de se inscrever para essa palestra da Associação Comercial.
0: Bom, e dando sequência então ao nosso Jornal da Cidade, Como todos nós sabemos, estamos chegando ao final o prazo da declaração do imposto de renda e também da oportunidade de destinar parte deste imposto para as entidades assistenciais de nossa cidade, né? Nós vamos relembrar como fazer essa destinação com a matéria da Rafaela Bianchini, que entrevistou a Fernanda Ramon, que é representante do Conselho Regional de Contabilidade, e a Geisa Cristina Ferrari Miranda, que é representante das entidades assistenciais. Vamos acompanhar.
13: A gente está falando sobre essa campanha super bonita, que é a campanha Destina Pinhal, para a gente informar aqui como fazer a destinação do imposto de renda devido em prol das entidades assistenciais aqui da nossa cidade. E agora a gente vai entrar aqui na palavra central, né? Destinação. Destinação porque muita gente pensa que isso é uma doação, mas não é uma doação, é uma destinação. Fernando, explica pra gente o termo da destinação e por que que a gente não tem que ficar preocupado, porque esse dinheiro era o que ia sair mesmo.
14: Então, vamos exemplificar que quando você fala de doação, é algo que você tá querendo fazer ali espontaneamente, doou para qualquer entidade ou para qualquer causa, né, que você queira abraçar. O que a gente faz na campanha é uma destinação. E por que que essa palavra destinação? Porque o destino desse dinheiro, ele vai ser diferente. O destino do dinheiro, que você já ia pagar o imposto, então você fez a sua declaração do imposto de renda e aí você tem que pagar um imposto. Esse imposto é devido pela sua declaração, rendimentos e tudo que aconteceu ali. Parte dele vai poder ser destinado para Pinhal. Se você não faz essa destinação, esse dinheiro ele vai para onde? Para o governo federal, inteiramente. A possibilidade da destinação faz com que parte desse dinheiro, até 6%, possa ser destinado para as entidades. Então é uma coisa muito boa, porque você sabe que parte daquilo que você já tem que pagar vai vir para Pinhal. E que as pessoas entendam que esse processo ele é completamente transparente. Você que faz a sua declaração, ou o contador vai poder mostrar para você que na guia em que você pagar, no DARF, vai estar apontando o que é para os fundos. Então esse dinheiro vem para cá. Todos os anos também, no final da campanha, quando a gente tem a liberação, né, dos valores que a gente trouxe há pouco, a gente consegue ter e dizer tudo que foi arrecadado. Então, para que as pessoas não tenham dúvidas de que esse processo ele realmente é eficaz, que ele realmente dá certo, e que coisa boa que a gente possa, já que vai ter que pagar um imposto, parte disso ficar na nossa cidade. Todo mundo conhece as entidades, Pinhal tem um trabalho muito transparente com as entidades. A gente sempre conhece quem trabalha nas entidades, então eu acho que é muito satisfatório, né? A gente tem que pagar um imposto e saber que está sendo usado aqui para o nosso município.
13: E sendo usado para entidades fundamentais aqui da nossa cidade, né, Geisa?
14: Sim.
13: E o Educandário também faz parte disso. Quais são as entidades que a gente pode destinar? Que nem a Fernanda falou, não é doação, destinação. Mas quando eu quero, por exemplo, escolher uma causa que me é mais próxima, quais delas podem ser atendidas?
15: Nós somos em 7 entidades. 6 que cuidam de crianças e adolescentes, que trabalham com crianças e adolescentes, e uma que cuida de idosos. Então, as entidades que podem, né? Ah, às vezes eu me identifico mais com o trabalho de uma entidade, então eu posso destinar parte do imposto de renda para essa entidade em específico. Como eu faço isso? Através de uma cartinha, que a gente tem todas as informações. Ah, eu quero destinar para a entidade X. Preencha a cartinha que esse dinheiro no próximo ano ele vai diretamente para a entidade através do fundo. As entidades, elas são o Educandário, a APAI, a Associação Crescer no Campo, Recanto Infantil Ana Vilas Boas, a PAN e Banda Filarmônica do Cardeal Leme, em relação à criança e adolescente. Em relação aos idosos, é o Lar da Terceira Idade da Assistência Vicentina. Então, nós somos em 7 instituições. Então, é importante a gente falar também, a porcentagem é destinada. Até 6% pode ser destinado 3% para cada fundo. Tá, eu quero ajudar os dois fundos municipais, tanto da criança quanto do idoso, eu posso destinar 3% para cada fundo. Ah, eu quero destinar só para o fundo e não quero escolher uma entidade. Esse dinheiro vai ficar lá no fundo. Depois as entidades, elas vão escrever um edital e esse dinheiro vai ser repassado da mesma forma. A gente fixa bem dessa questão da carta, é que a gente recebe esse dinheiro mais rápido, já no próximo ano. Se destinar e tiver a cartinha no próximo ano, a entidade já pode usar esse dinheiro. Se não, esse dinheiro ele fica juntando ali algum tempo, depois fazer um edital maior, grande, que contemple a todas as entidades.
11: Então dá para doar de uma forma geral para o fundo, ou a pessoa pode escolher, mas quando a pessoa escolhe, isso já vai direto então para a entidade, fica mais fácil.
15: Isso, através dessa cartinha, o dinheiro vai na conta do fundo. De qualquer forma, ela paga a DERF e, né, e vai para a conta do fundo. Mas com essa cartinha, ela escolhe a entidade. Ah, eu quero doar para a PAI. Então ela vai escrever lá, o dinheiro dela, o imposto dela vai ser direcionado para a PAI. Quer doar para Educandário, quero doar para o Recanto, né? Assim todas as entidades.
11: Fernanda, sobre essa cartinha, né? O pessoal às vezes tem muito medo, né, de mexer com documento e tal, mas os contadores estão aptos para fazer isso, então se eu não sei fazer nada disso, é só procurar meu contador que ele vai saber informar.
14: E aí vale dizer também que, assim, todo ano da campanha a gente tem buscado fazer coisas novas, buscado agregar coisas, e esse ano a gente tem um grupo com os contadores e escritórios de Pinhal, um grupo de WhatsApp. Então a gente tem todas as informações, a gente compartilha ali, né, tem compartilhado conteúdos técnicos, então os modelos dessas cartas de destinação, tanto para entidades que cuidam das crianças e adolescentes e para os idosos, esses modelos já estão de posse dos contadores. Se você sentou com seu contador, fez a sua declaração e falou, ah, eu quero doar pro lar, por exemplo, ou para o educandário, né, como exemplo, ele já vai ter esse modelo em mãos para poder preencher, para te ajudar a preencher, né, o próprio contribuinte pode preencher, é uma carta simples também, mas todos os escritórios têm posse disso e têm como orientar os seus clientes a fazer isso.
11: Então, pessoal aí que realiza, que sabe, né, fazer seu próprio imposto de renda, pode pegar o formulário da carta, fazer a pessoa mesmo, mas aqueles que sempre precisam aí do contador, né, e acho que a maioria, né, porque a gente prefere deixar esse trabalho para os contadores,
14: sim,
11: né, para o pessoal que manda para os contadores, então eles já estão em posse de todas as documentações, eles já estão sabendo fazer, então muito bacana isso, viu, Fernando, unificar todas as informações,
14: sim,
11: aí para todos os escritórios, né, porque agora todos os contadores, então, podem fazer isso de forma simplificada. E explica pra gente, então, mais uma coisa. Todos os dados de transparência, como a Geisa falou, depois a gente pode acessar isso.
14: O prazo do imposto de renda, ele se iniciou em 23 de março e esse ano ele vai até 29 de maio. Depois desse encerramento, desse prazo, ali por volta de agosto, setembro, a Receita solta os dados do Brasil todo, do número de declarações entregues, do número de DARFs pagos e aí traz esse valor que a gente falou antes, de cada município, de cada potencial para o próximo ano, corrigido, e de quanto foi a arrecadação. Então, isso você consegue facilmente digitar lá Receita, Arrecadação, IR 2026, depois, né, nesses meses. Então, são dados transparentes, né, são dados públicos, como a gente diz, né, obviamente vai ter números, não tem dados pessoais ali. Então, vai ter esse número geral, mas que vão poder ser acessados depois, e são os dados que a gente também traz depois para falar do resultado da campanha.
11: E a gente falou sobre o prazo aí do imposto de renda.
14: Até 29 de maio.
11: E a destinação também até dia 29, ou é melhor fazer isso antes?
14: A destinação, como ela funciona? Você faz a sua declaração e, assim, vamos dizer para as pessoas que o prazo ele está correndo, né? Então, assim, para as pessoas também não deixarem para a última hora, né? Quem se antecipa sempre tem mais calma para fazer a sua declaração. As DARFs que vão poder ser pagas, né? As guias dos impostos, elas podem ser pagas até esse último dia de prazo, até dia 29. Então, mesmo que você fez sua declaração ontem, hoje, vá fazer na segunda-feira, você ainda até dia 29 pode destinar. Mas aí dentro da sua declaração você já fez essa informação da destinação.
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1: São 11 horas e 49 minutos, 11h49, espaço aberto para as informações da polícia, os fatos que marcam o dia a dia de Espírito Santo do Pinhal. Muito obrigado pelo carinho da sua audiência e pela licença que você nos concede para chegarmos até a sua casa, seu trabalho, enfim, levarmos até você as principais informações da polícia. Olha a ocorrência de ato infracional tráfico de drogas, ocorrência registrada aí na sexta-feira. Segundo as informações da polícia, no bairro Jardim do Trevo. Segundo consta, a equipe estava em patrulhamento pelo bairro Jardim do Trevo quando acabou por avistar um adolescente, já conhecido dos meios policiais, por envolvimento com o tráfico de drogas. Ele segurava uma sacola plástica nas mãos, né, em atitudes suspeitas. O adolescente, ao perceber a presença da viatura policial, arremessou a sacola e tentou fugir, né, a pé. Porém, foi acompanhado, né, e rapidamente abordado, sendo submetido à busca pessoal, onde nada de ilícito foi encontrado. No entanto, ali, ao verificar onde ele tinha dispensado, né, aquela sacola, os policiais encontraram aí 112 pinos de cocaína. Diante dos fatos, o adolescente foi apreendido, né, como determina aí a legislação, levado para o pronto atendimento e apresentado aí na delegacia de polícia, onde o delegado... E ele ratificou a apreensão e encaminhou aí o adolescente infrator à Fundação Casa. Então, um caso diferente aqui, viu? Na maioria das vezes o adolescente ele acaba por ser liberado. Nessa situação aqui, certamente o adolescente já vinha de forma reincidente, né, nessa situação, o que pode ter levado aí o delegado a ratificar a apreensão e encaminhar aí o adolescente para a Fundação Casa. 11 horas e 52 minutos, 11h52. Seguindo com as informações da polícia, olha, tráfico de drogas, outra ocorrência aqui, desta feita na Vila Centenário. Segundo as informações, a equipe estava em patrulhamento quando acabou por visualizar um indivíduo já conhecido dos meios policiais pelo envolvimento com o tráfico de drogas. O indivíduo trazia um invólucro nas mãos. Quando percebeu a presença da viatura policial, acabou dispensando um objeto, fugiu a pé. Nesse invólucro dispensado, os policiais encontraram aí 85 pinos de cocaína. Com informações de populares, a equipe conseguiu localizar aí a residência do indivíduo, né? Ele estava escondido nessa casa e sem autorização do morador, inclusive, ele se embrenhou aí, né, para se esconder nesta residência. O indivíduo, ao ser abordado no interior do imóvel, resistiu à determinação policial, entrando em luta corporal aí contra a equipe. Ele tentou fugir novamente, foi imobilizado pelos policiais, foi necessário o uso de algemas. Os policiais encontraram com ele ainda outros 12 pinos de cocaína. Enfim, resultado final da ocorrência, indivíduo encaminhado para a delegacia de polícia, plantão policial em São João da Boa Vista, onde o delegado de plantão, doutor Jorge Luiz Siaco Mazzi, ratificou a voz de prisão em flagrante deste indivíduo pelo crime de tráfico de drogas, onde o mesmo permaneceu aí à disposição da justiça. 11 horas e 53 minutos, 11h53. Seguindo aqui com as informações da polícia, os fatos que marcam o dia a dia de Espírito Santo do Pinhal, 11 horas e 54 minutos, 11h54, deixa eu falar aqui uma coisa, reforçar aqui a questão dos golpes, viu? Muitas pessoas aí que têm caído em golpes, principalmente pela internet, e é importante esse alerta aí para que as pessoas fiquem atentas a essa questão. Né? E não caia na conversa desses indivíduos. Infelizmente, muitas pessoas acabam caindo. Tem um golpe que aqui em Pinhal tivemos já algumas vítimas da pessoa que está vendendo uma casa. A pessoa vai, ela anuncia aí, é óbvio que é um perfil falso. Ela anuncia na internet uma casa, só que ela não coloca a foto da frente da casa. Né? Tem uma casa bonita, né, o interior da residência, e por um valor que chama atenção aí, né? Poxa vida, dá não sei quantos mil de entrada e paga parcelas pequenas de mil e poucos reais. Então a pessoa chama atenção. E quando vai ver, na verdade, é um golpe. Então, gente, muito cuidado, muita atenção nesta situação aí. Deixa eu falar aqui de coisa boa, deixa eu falar do mercado da Rose com o açougue do Ronaldinho. Segunda-feira, dia 25, olha,

0: Maio já foi, hein? O maio já foi praticamente, né? É, esse junho já é metade do ano. Olha só que coisa, hein? Esse ano ainda tem Copa do Mundo, que começa, não sei, eu tô por fora aí, mas começa logo aí, né? Quando começa aí a Copa?
1: Daqui 20 dias.
0: Daqui 20 dias, né? E ainda tem eleições também esse ano. Então esse ano vai voar, né? Vai voar. Bom, deixa eu falar do mercado da Rose rapidinho aqui. 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Estaremos de volta amanhã, a partir das 11 horas e 5 minutos, aqui no seu Jornal da Cidade. Um abraço a todos e até amanhã.
1: Alguém pediu aqui no, nas mídias sociais da rádio para você falar um pouquinho a respeito, porque hoje teve mais uma morte com a questão da pipa, do cerol. Mais uma morte hoje, judiação, a pessoa, mais uma que faleceu. Então, para amanhã você falar alguma coisa a respeito, tá bom?
0: Com certeza, vamos reforçar, né? Essa vítima, só para alertar, aí não é de Espírito Santo Pinhal, né? Campinas, né? Mas, principalmente nesse período, aumenta essa incidência de acidentes. E não adianta, é conscientização, né? E é óbvio, a polícia, a Guarda Civil Municipal, né? Acho que precisa fazer aí umas operações, apreender. Não só a questão de quem está fazendo ela soltando, porque se tem, é porque tem aquela questão da linha chilena, que é pior ainda. Então tem estabelecimento que vende e é proibido, tem que combater essas ações nesse sentido, e nós vamos falar sobre isso amanhã.
1: Bom, encerramos o Jornal da Cidade de hoje, mas antes tem um convite aqui, o grupo do Amor Exigente convida a todos para participar nessa segunda-feira, dia 25, hoje à noite, né, às 7 horas, sobre a palestra O Poder da Escolha entre a Culpa e a Imobiliza o Aprendizado que Liberta. A palestrante vai ser a psicóloga Alessandra de Oliveira Benedetti, lá na sede do CREAS, tá bom? Então ficam todos convidados. Com essa nota, nós encerramos mais uma edição do seu Jornal da Cidade de hoje. Gratos pela atenção e até amanhã, se Deus quiser.
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0: Louvado seja nosso Senhor Jesus Cristo, para sempre seja louvado. Glória ao Pai, ao Filho e ao Espírito Santo, como era no princípio, agora e sempre. Amém. Pelo sinal da Santa Cruz, livrai-nos Deus nosso Senhor dos nossos inimigos, em nome do Pai, do Filho e do Espírito Santo. Amém. Boa tarde, povo de Deus. Mais uma vez estamos aqui entrando na tua vida, na tua casa, na tua roça, no teu carro, na tua empresa, levando palavra de esperança. Jesus está conosco e permanece conosco todos os dias, até o fim dos tempos, nos trazendo vida e vida em plenitude. Vamos colocar nossas intenções no coração de nosso Deus, todos os nossos desejos e anseios, para rezarmos juntos, para orarmos juntos, para intercedermos juntos uns pelos outros, pedindo ao Senhor que zele por nós, que cuide de nós e coloque a sua mão poderosa sobre a nossa cabeça. Vamos rezar. Rainha do céu, alegrai-vos, aleluia, porque aquele que mereceis trazer em vosso puríssimo seio, aleluia, ressuscitou, como disse, aleluia. Rogai a Deus por nós, aleluia. Exultai e alegrai-vos, ó Virgem Maria, aleluia, porque o Senhor ressuscitou verdadeiramente, aleluia. Oremos. Ó Deus, que vos dignaste de alegrar o mundo com a ressurreição do vosso Filho Jesus Cristo, Senhor nosso, concedei-vos, suplicamos, que por sua Mãe, a Virgem Maria, alcancemos os prazeres da vida eterna. Pelo Cristo que é Senhor nosso. Amém. 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Tá certo? Vamos ouvir agora o Evangelho deste dia.
1: O Senhor esteja convosco, Ele está no meio de nós. O Evangelho é de Jesus Cristo, narrado por São Marcos. Glória a vós, Senhor. Naquele tempo, quando Jesus saiu a caminhar, veio alguém correndo, ajoelhou-se diante dele e perguntou: bom mestre, que devo fazer para ganhar a vida eterna? Jesus disse: por que me chamas de bom? Somente Deus é bom e ninguém mais. Tu conheces os mandamentos: não matarás, não cometerás adultério, não roubarás, não levantarás falso testemunho, não prejudicarás ninguém, honra teu pai e tua mãe. Ele respondeu: mestre, tudo isso tenho observado desde a minha juventude. Jesus olhou para ele com amor e disse: só uma coisa te falta. Vai, vende todos os teus bens e dá aos pobres, e terás um tesouro no céu. Depois vem e segue-me. Quando ele ouviu isso, ficou abatido e foi embora cheio de tristeza, porque era muito rico. Jesus então olhou ao redor e disse aos discípulos: como é difícil para os ricos entrar no reino de Deus. Os discípulos admiraram com essas palavras, mas ele disse de novo: meus filhos, como é difícil entrar no reino de Deus. É mais fácil um camelo passar pelo buraco da agulha do que um rico entrar no reino de Deus. Eles ficaram muito espantados ao ouvirem isso e perguntaram uns aos outros: então, quem poderá se salvar ou ser salvo? Jesus olhou para eles e disse: para os homens isso é impossível, mas para Deus nada é impossível. Palavra da salvação. Glória a vós, Senhor. Vamos de música e já voltamos.

Vamos pedir a bênção de Deus para a nossa vida, para a água, para que possa abençoar essa água e abençoar todos, dando saúde do corpo, da alma e do espírito. O Senhor esteja convosco, Ele está no meio de nós. Abençoe, Senhor, essa vossa criatura, a água. Abençoe, Senhor, todos aqueles que sorverem e forem aspergidos por essa água, que sejam santificados, purificados e libertos de todos os males. Retirem-se os anjos maus e venham os anjos portadores da paz. Desapareça desses corações, dessas vidas, todo mal. Manifesta, Senhor, o poder do vosso santo nome. Manifesta, Senhor, o poder do vosso santo nome. Que pela intercessão de Nossa Senhora Aparecida, Beato Padre Donizete, vos abençoe com a bênção da saúde e a bênção da prosperidade. Do Pai, do Filho e do Espírito Santo. Amém. Uma santa tarde. Muito obrigado pela tua audiência e até a próxima, se Deus quiser. 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Santa tarde, muito obrigado pela tua audiência. E até amanhã, se Deus quiser.

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3: Nova Clube e a hora certa.
4: Meio-dia e 31 minutos.
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1: Meio-dia e 34 minutos.

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1: Na técnica de som do Alô Pinhal, né, na nossa sonoplastia, tem o Diego Perina. Apresentação e seleção musical é minha, Maurício Cristiano. Que todos tenham uma excelente tarde musical e recordações, porque recordar é viver. 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
2: 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E a hora certa.
3: Meio-dia e 45 minutos.
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4: A Associação Comercial e Empresarial de Espírito Santo do Pinhal promoverá na terça-feira, dia 26 de maio, a palestra do Sebrae, O Futuro do Varejo, Como a IA Pode Acelerar Vendas. E para falar sobre esse assunto, eu converso agora com a palestrante Thalita Medeiros. Thalita, qual a proposta da palestra O Futuro do Varejo e por que todo lojista de Pinhal deveria estar atento com o tema da inteligência artificial?
5: Essa palestra, ela faz parte do nosso programa Loja do Futuro. É um programa do Sebrae em parceria com o Sindicato do Comércio Varejista e aí em Espírito Santo do Pinhal em parceria também com a Associação Comercial. Nosso objetivo é falar de inteligência artificial. A inteligência artificial, ela está mudando os negócios rapidamente e muita gente não tem percebido o quanto esse impacto está chegando numa velocidade muito rápida. Então a gente está levando para toda a região há quase cerca de 2 anos, esse é o terceiro ano desse programa, esse conteúdo.
4: Thalita, muita gente acha que a IA é uma coisa assim inacessível. Na prática, como um comércio pode usar a IA para vender mais no dia a dia?
5: Exatamente. Muitas pessoas ainda acreditam que é algo inacessível ou até mesmo complexo. E a nossa ideia é desmistificar isso, mostrar que não. Que a inteligência artificial hoje dentro de um negócio, ela vai ajudar em várias áreas. Ela vai ajudar no planejamento, na estratégia de marketing, na estratégia de conteúdo em redes sociais, no dia a dia da organização. Então, nós vamos trazer pontualmente até como a pessoa pode otimizar o tempo dela utilizando a inteligência artificial. É algo que parece novo, mas já vem de algum tempo e hoje ela está mais acessível e mais tranquila de utilizar no nosso dia a dia.
4: Thalita, esse evento gratuito, né, com vagas limitadas, mas quem pode participar e como o interessado deve proceder para garantir então a inscrição?
5: A palestra que a gente está trazendo no programa Loja do Futuro, ela é gratuita. Para se inscrever, a gente tem um pequeno link de inscrição que nós estamos encaminhando ele através da Associação Comercial, pode ser por WhatsApp, pode ser aqui pelo Sebrae. Eu vou deixar o meu contato também, que é 19 99954 3547. Eu consigo enviar o link e fazer a inscrição dos interessados, assim como a equipe da Associação Comercial também, que é a nossa grande parceira, está disponível para inscrever todo mundo que queira participar. As vagas são limitadas, a ideia é que a gente continue com ações depois. Então, quem participar dessa palestra, depois a gente vai ter 15 empresas selecionadas para receber consultoria na área de visual merchandising e otimização de loja. Então é um programa que ele não para só na palestra. Quem quiser continuar vai ter a possibilidade de se inscrever numa segunda fase desse programa. Mas para isso tem que participar da primeira fase, que é a palestra.
4: Thalita, muito obrigada pela entrevista. Vamos então reiterar o convite aí para todos os que nos escutam.
5: Estão todos convidados no dia 26 de maio, às 19 horas, na sede da Associação Comercial e Empresarial de Espírito Santo do Pinhal. Eu aguardo vocês lá.
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14: 13 horas e 4 minutos.
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3: 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E a hora certa.
4: 13 horas e 14 minutos.
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2: E agora no Alô Pinhal, a oração da família, proferida pelo Monsenhor Augusto Alves Ferreira.
3: Que nenhuma família comece em qualquer de repente.
4: Queremos pedir que Deus abençoe as nossas famílias. Por isto, oremos. Senhor Deus, que sois três amando num só coração. Vós criaste o homem e a mulher à vossa imagem e semelhança, e é de vós que provém nossas famílias. Queremos, ó Pai de amor e bondade, pedir-vos pelas nossas famílias. O Senhor sabe quais as dificuldades, problemas e obstáculos que as famílias têm que enfrentar no dia a dia. Pedimos, providenciai em todas as suas necessidades. Tornai cada família enriquecida com a paciência, a perseverança, o perdão, a harmonia, o amor, tornando fecundo o trabalho de cada uma. Que em nossos lares habitem os anjos portadores de vossa paz para guardar nossas famílias. E que a tua bênção, a bênção da família divina, Pai, Filho e Espírito Santo, inunde nossos lares e corações. Amém.
5: E que os filhos conheçam a força que brota do amor.
2: Nós ouvimos aqui no Alô Pinhal a oração da família, que foi proferida pelo Monsenhor Augusto Alves Ferreira.
6: Abençoa, Senhor, as famílias. Amém.
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3: Nova Clube e a hora certa.
4: 13 horas e 27 minutos.
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1: E eu quero mandar aqui numa loop em áudio hoje um grande abraço na rua Júlio Rodrigues Bueno, lá na oficina mecânica do meu amigo Vicente Belli. Grande Vicente, a Pinhal Rádio Clube é sintonizada diariamente desde o Compadre Bem TV até às 18 horas, né? No outro, nosso outro sertanejo, está lá o Vicente Belli com toda a sua equipe curtindo a nossa programação. Ao meu amigo Vicente Belli, aquele abraço da sua oficina mecânica na Júlio Rodrigues Bueno. Também para o meu amigo Gel e para o meu amigo Guilherme. Um abraço para vocês, estar sempre aqui comigo no Alô Pinhal e em toda a programação da Pinhal Rádio Clube. Grande abraço. E o meu abraço aqui no Alô Pinhal para uma querida amiga, a Lucy Florese, viúva do meu querido e saudoso amigo Maurício Florese, ouvindo o Alô Pinhal. Ô Lucy, foi um prazer reencontrá-la. Muito obrigado por estar aqui comigo no Alô Pinhal. Você é uma amiga do coração. Ô Lucy, fica com Deus. Grande abraço, hein?
2: E aqui no Alô Pinhal desta segunda-feira, quero mandar um grande abraço em Jardinópolis, perto de Ribeirão Preto, para o José Antônio Cosetti e para a esposa Sônia Cosetti, minha amiga há mais de 50 anos, filha do Fritz, da dona Neuza, irmã da Cristiane, da Lucy, de todos os familiares aí em Jardinópolis. Um grande abraço, minha querida amiga Soninha. Saudades de você, hein? Parabéns aí pelo casamento, para os netos e para os demais familiares. E obrigado por estar sempre comigo aqui no Alô Pinhal. Grande abraço, Sônia e José Antônio Cosetti, Jardinópolis, perto de Ribeirão Preto. Um abraço.
1: Bem, aqui nesta segunda-feira eu atendo com muito prazer aqui no Alô Pinhal o nosso amigo e ouvinte Sidney Freitas, do Jardim Santa Rita. Um grande abraço a todos do Jardim Santa Rita. Ele oferece para os amigos pedreiros da construção civil, o Vladimir, o Ricardo e também o João de Lima e o Benedito. Valeu! Eu toco para você, atendendo seu pedido, Paula Fernandes, Zezé de Camargo, Criação Divina. Obrigado, Sidney. Grande abraço e um grande abraço a todos aí do Jardim Santa Rita.

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1: Bem, então aqui hoje, no momento do bom humor do Alô Pinhal, aquele momento que a gente ri à vontade. Gente, rir faz bem para a saúde. E não se esqueçam disso. Primeiro, o emocionante depoimento de Carlos Alberto de Nóbrega, diretor artístico do SBT, sobre este personagem, Rony Rios, que fazia o Filadelfo, o Explicadinho e a Velha Surda, que infelizmente já nos deixou devido a um câncer. Mas vamos ouvir então o primeiro depoimento do Carlos Alberto de Nóbrega e depois o quadro entre Carlos Alberto de Nóbrega, Rony Rios, a Velha Surda e Ney Viana, que era o intérprete deste personagem da Praça é Nossa. Vamos aí então rir. Rir faz bem para a saúde. Eu repito, não se esqueçam disso.
2: Quando eu esteja aqui na Praça da Alegria da minha casa, um cantinho que eu fiz com muito amor pela praça, eu não vou falar da Velha Surda, não. Sabe por quê? A Velha Surda é eterna. Enquanto existir a praça, pode ser da alegria nossa, a praça de qualquer outro nome. Primeiro personagem que vem à cabeça é a Velha Surda. Ela é eterna. Eu quero falar do meu amigo Rony Rios. Rony, você deixou um exemplo de vida para o teu filho e para todos nós. Eu me lembro que você tinha duas mágoas. Uma você contou para o Marcelo, que era aquela que você, embora fosse uma personagem famosa do programa, saía à rua e ninguém te conhecia. A outra você contou para mim no final do ano, muito mais triste. Você me disse, Carlos Alberto, foi preciso eu ter um câncer para as revistas especializadas se lembrarem de mim e falarem de meu nome. Mas Rony, é a nossa vida. Você morreu, várias emissoras se esqueceram que você teve 42 anos de carreira. Não dá para entender a nossa profissão, mas enfim, o exemplo ficou que é você, aquele rapaz de 23, 24 anos, que ficava estudando no estúdio da Record, fazendo os probleminhas lá de matemática para fazer vestibular para ser veterinário. Você formou-se veterinário, você foi professor de veterinária, você chegou a presidente do sindicato de veterinários. Você foi um exemplo de colega, você nunca pediu nada para ninguém, você sempre trabalhou, você sempre lutou. Durante 10 anos eu fui diretor dessa emissora, nunca você entrou na minha sala para pedir um favor, nunca. E tudo o que eu poderia dizer, o Canarinho já disse, infelizmente, no dia do seu enterro, mas sabe as palavras do Canarinho. Rony, você foi um homem limpo. Obrigado, Rony, pelo Filadelfo, pelo Explicadinho, pela Velha e, principalmente, muito obrigado por você viver 42 anos ao nosso lado. Tchau, companheiro. Vá com Deus.
3: Madeira!
2: Tá sentando devagarzinho agora.
3: É o silicone novo.
4: As águas vão rolar, garrafa cheia eu não quero ver sobrar. É contigo aí, ó.
3: É comigo não, vem não.
4: Que é isso? Olá, Polônia, como é que vai?
3: Olha, nem fala comigo. Não vem nem olhar pra mim que eu tô ocupado.
4: Ah, tá acompanhado, né? Escuta aí. Quem é o rapaz aí?
3: Hoje eu tô mal-humorado.
4: Seu namorado? Mas ele é tímido, né? Ele é quieto, não fala nada. Por que ele tá assim tão parado, hein?
3: Pai, que papo mais arrevesado. Se toque.
4: Ah, ele tá em estado de choque, né? Mas por que ele tá em estado de choque?
3: Ah, vai levar uma biaba. Mas hoje vai ter, ah, vai.
4: Ah, ele acaba de saber que vai ser pai, né? Ele não tem cara não, viu? Mas vai ser pai de quem?
3: Dona senhora já encheu e eu me humilho.
4: Do seu filho?
3: Do meu filho.
4: Manuel!
5: Alô!
4: Você sabe que o Apolônio tá...
5: Olha, por favor, não me arruma briga!
4: É, tá de barriga! Mas Apolônio, como é que foi essa situação? Como é que você foi trânsito, assim, tem que...
3: Agora, por favor, me entende. Me ouve uma vezinha. Uma vezinha, falou?
4: Ah, camisinha por alto. Quem sei que você é? Você não tem um filho?
3: Agora, mas que insensatez!
4: Três!
3: Eu falei insensatez!
4: Três, Manuel! Manuel, lá como é que foi?
3: Não, deixa isso pra depois!
4: Lá foi dois, aqui é três! E como é que você vai ter esses três filhos?
3: Eu já tô farto, animal!
4: De parto normal? Você pensa que você é metralhadora? Uma R-15?
0: Legal, um parto normal, cara. Apolônio, que parto normal? Você não é mulher. Você não quer fazer cesariana. Por onde vai ser essa delivrança? Onde vai sair?
3: Mas o que é? A senhora é doida, varrida com esses patos imundos?
4: Pela saída do fundo?
3: Vai.
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1: Bem, e hoje, o Sertanejo de Ouro, eu vou trazer uma famosa dupla, Lio e Léo, que eu tive o prazer de conhecê-los num programa Sertanejo Classe A, na Rádio Record de São Paulo, quando lá eu estive convidado por Sulino e Marrueiro. Lá eu conheci Lio e Léo. Léo é uma pessoa boníssima, né? Inclusive, eu voltei de carona da Rádio Record até o centro de São Paulo com o saudoso Léo, da dupla Lio e Léo. Um grande momento da dupla, um dos seus maiores sucessos, Boiadeiro Errante, hoje em destaque aqui no Sertanejo de Ouro. Lio e Léo, já que os dois já nos deixaram infelizmente, Boiadeiro Errante, hoje aqui no Alô Pinhal, no Sertanejo de Ouro. Para todos os amantes da boa música sertaneja, a música raiz, Lio e Léo, Boiadeiro Errante.

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3: 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E a hora certa.
4: 13 horas e 49 minutos.
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0: Uma canção e duas interpretações aqui no Alô Pinhal. Hoje o rei Roberto Carlos do disco Ritmo de Aventuras 1968 e Por Isso Estou Aqui. E a minha amiga Giane de Ribeirão Preto, a Giane do Dominique, também gravou esta canção e Por Isso Estou Aqui. Hoje em dose dupla, em uma canção e duas interpretações. O rei Roberto Carlos e pela primeira vez com esta música no Alô Pinhal, a minha amiga Giane e Por Isso Estou Aqui. Em destaque hoje, em uma canção e duas interpretações. 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Portanto, aqui hoje tem rei Roberto Carlos e a minha amiga Jane.

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1: E agora eu entrevisto o Dr. Edson Rossi, médico cardiologista, porque que é fundamental, né, que a gente conscientize a população sobre saúde cardiovascular.
2: É um órgão que a gente tem que ter o máximo cuidado com ele, porque ele pode ocasionar doenças graves, como hipertensão arterial, infarto agudo do miocárdio, acidente vascular cerebral, que é o derrame, muitas vezes arritmias cardíacas e também problemas valvulares. O coração, ele merece e tem que ter um cuidado especial com ele.
1: Em quais sinais, então, a pessoa deve procurar o médico?
2: A pessoa deve ficar sempre atenta, né, para dor de cabeça, tontura, dor precordial e, principalmente, muito cuidado com o coração, porque nem sempre ele dói o peito. Nas maiores das vezes, a dor é na boca do estômago e na região dorsal do tórax. Então, esses são os fatores principais. Observar muito a evacuação, se não tem fezes com sangue, se não está uma urina mais vermelha, perdendo sangue nas fezes. Então, sempre observar as alterações do corpo. E importantíssimo, medida da pressão arterial, pelo menos uma vez a cada 30 dias. Levar uma vida menos estressante, uma alimentação mais saudável, reduzindo bastante o álcool e o cigarro.
1: Eu agradeço mais uma vez ao Dr. Edson Rossi, cardiologista com uma trajetória muito bonita aqui na nossa cidade, muito conhecido, que nos trouxe informações aqui sobre a saúde cardiovascular.
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0: 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E a hora certa.
12: 14 horas e 3 minutos.
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4: Bem, vocês ficam agora com a palavra amiga, momento ecumênico do Alô Pinhal. Como é bom sentir o prazer do dever bem feito. Fiquem com Deus. Uma boa tarde a todos. Amanhã tem mais Alô Pinhal logo após Evangelho e Vida. Fui!
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Boa tarde, ouvintes da Nova Clube do programa Alô Pinhal. Chegou a hora da palavra amiga. Vamos formar a nossa grande corrente de fé ecumênica. É o momento da palavra amiga. É o momento em que católicos, espíritas, evangélicos, enfim, todas as pessoas de todas as raças e credos que se unem como filhos de Deus que são e pedem ao Pai as bênçãos da compreensão, do entendimento, da tolerância e do amor. Esse é o momento em que as pessoas de fé enchem seus copos de água, sabendo que essa água, que é a fonte da vida durante a oração, será fluidificada e há de se transformar num remédio para os males do corpo e da alma. Porque disse Jesus: onde estiverem duas ou mais pessoas reunidas no meu nome, lá eu estarei. Neste momento, Senhor, permita que os mensageiros de Deus estejam fluidificando a água na casa de cada um dos nossos ouvintes, nos hospitais. Esteja ela num copo, numa caneca ou mesmo numa garrafa. Permita que os vossos mensageiros possam depositar nessa água uma gotinha de luz, capaz de curar o sofrimento, a angústia e diminuir a dor. Sabemos, Jesus, que a verdadeira vida é a espiritual e que algumas doenças, porque resultantes da lei da causa e do efeito, ainda não podem ser curadas nesta existência. Senhor, dê a cada um de nós a capacidade para mudar aquilo que for possível de ser mudado e a resignação para compreendermos o que não pode ser e a sabedoria necessária para distinguirmos um do outro. Afinal, se o seu corpo padece, é para que o espírito imortal deixe na terra suas dificuldades e prossiga em melhores condições para a vida eterna. Senhor, dê a todos sem exceção a certeza de que se estamos juntos nesta jornada é para alcançarmos melhor a vida espiritual, onde um dia estaremos todos dando cumprimento à promessa vossa, longe de todas as doenças e da morte, porquanto todas essas coisas já serão passadas. E você sabe, na medida que o ser humano vai avançando através do seu conhecimento, através da sabedoria, ele vai aprimorando toda a sua gama de conhecimentos e, conclusivamente, também de medicamentos. E daí as curas vão acontecendo. Uma ou outra pode acontecer, sim, através da oração, através da sua capacidade de receber essa cura. Não é pensar que alguém vai fazer assim com o dedo e, de repente, de uma hora para outra, vai resolver o problema. Não é assim, mas depende de ter a competência para se obter essa cura. Agora, você não pode deixar de acreditar, não pode deixar de pedir, porque, afinal de contas, nem sempre a gente obtém tudo aquilo que se pede a Deus. Mas o importante é saber que existe essa competência, que existe essa capacidade. É preciso só acreditar e ter fé.

Deus nosso Pai, que sois todo poder e bondade, dai a força àquele que passa pela provação, dai a luz àquele que procura pela verdade, põe no coração do homem a compaixão e a verdade. Deus, dai ao viajante a estrela guia, ao aflito a consolação e ao doente o repouso e a cura, se possível for. Senhor, que vossa bondade se estenda sobre tudo que criaste. Piedade, Senhor, para aqueles que vos não conhecem. Esperança para aqueles que sofrem. Que vossa bondade permita aos espíritos consoladores derramarem por toda parte a paz, a esperança e a fé. Deus, um raio, uma faísca do vosso amor pode iluminar a terra. Deixai-nos beber das fontes de vossa bondade fecunda e infinita, e todas as nossas lágrimas secarão, todas as nossas dores se acalmarão. Um só coração, um só pensamento subirá até vós como um grito de reconhecimento e amor. Como Moisés sobre a montanha, nós vos esperamos com os braços abertos. Ó bondade, ó beleza, ó perfeição. E queremos de alguma forma merecer a vossa misericórdia. Deus, dai-nos a força para ajudarmos no progresso a fim de subirmos até vós. Dai-nos a caridade pura. Dai-nos a fé e a razão. E finalmente, Senhor, dai-nos a simplicidade que fará das nossas almas o espelho onde se deve refletir somente a vossa santa imagem.

nosso que estais nos céus, santificado seja o vosso nome, venha a nós o vosso reino, seja feita a vossa vontade, assim na terra como no céu. O pão nosso de cada dia nos dai hoje, perdoai as nossas ofensas, assim como nós perdoamos aqueles que nos ofenderam. Mas não nos deixeis cair em tentação, mas livrai-nos de todo mal, porque teu é o poder, e tu, Senhor, é a glória por todos os séculos e séculos. Amém.

Outro dia vi uma formiga que carregava uma enorme folha. A formiga era pequena e a folha devia ter no mínimo 10 vezes o tamanho dela. A formiga a carregava com sacrifício. Ora a arrastava, ora a tinha sobre a cabeça. Quando o vento batia, a folha tombava, fazendo cair também a formiga. Foram muitos tropeços, mas nem por isso a formiga desanimou de sua tarefa. Eu a observei, acompanhei até que ela chegou próximo de um buraco, que devia ser, será, a porta de sua casa. Foi quando pensei, até que enfim ela terminou seu empreendimento. Ilusão minha. Na verdade, havia apenas terminado uma etapa. A folha era maior que a boca do buraco. O que fez com que a formiga deixasse do lado de fora para entrar então no buraco. Foi aí que eu disse a mim mesmo: coitada, tanto sacrifício por nada. Lembrei ainda do ditado popular: nadou, nadou e morreu na praia. Mas a pequena formiga me surpreendeu. Do buraco saíram outras formigas que começaram a cortar a folha em pequenos pedaços. Elas pareciam alegres com a tarefa. Em pouco tempo, a grande folha havia desaparecido, dando lugar a pequenos pedaços, e eles estavam todos dentro do buraco. Imediatamente me peguei pensando em minhas experiências. Quantas vezes desanimei diante do tamanho das tarefas ou dificuldades? Talvez, se a formiga tivesse olhado para o tamanho da folha, nem mesmo teria começado a carregá-la. Invejei a persistência, a força daquela formiguinha. Naturalmente, transformei a minha reflexão em oração e pedi ao Senhor que me desse a tenacidade daquela formiga para carregar as dificuldades do dia a dia, que me desse a perseverança da formiga para não desanimar diante das quedas, que eu pudesse ter a inteligência, a esperteza dela para dividir em pequenos o fardo que às vezes se apresenta grande demais. Que eu tivesse a humildade de partilhar com os outros o êxito da chegada, mesmo que o trajeto tivesse sido solitário. Pedi ao Senhor a graça de que, como aquela formiga, não desistir da caminhada, mesmo quando os ventos contrários me fazem virar de cabeça para baixo. Mesmo quando, pelo tamanho da carga, não consigo ver com nitidez o caminho a percorrer. Alegria dos filhos, que provavelmente esperavam lá dentro pelo alimento, fez aquela formiga esquecer e superar todas as adversidades da estrada. Após meu momento com aquela formiga, saí mais fortalecido em minha caminhada. Agradeci ao Senhor por ter colocado aquela formiga em meu caminho, ou por me ter feito passar pelo caminho dela. Sonhos não morrem, apenas adormecem na alma da gente.

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1: 14 horas e 27 minutos.
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1: 14 horas e 29 minutos.

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0: 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Olá, pessoas maravilhosas do meu coração, uma linda e excelente tarde para você que sintoniza as suas YD999. Essa é a Rádio Clube FM, transmitindo em 102,1 MHz. E a partir de agora, vamos juntos, fazendo de sua tarde sempre a melhor companhia. Muito prazer, eu sou seu amigo Diego Perina, até às 5 você confere mais uma programação Tarde Mix no ar, com uma mistura mais gostosa e vibrante no seu dial. Agora 2h32, um ótimo começo de semana pra você, agradeço demais o carinho na companhia. Chegando por aqui o som de Bon Jovi com Miracle.
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0: Clube, na sua frequência. Quem ouve lembra, quem gosta curte. 102,1 para você, a melhor companhia no seu dia a dia, trazendo sempre tudo o que você adora ouvir, curtir e conferir aqui mesmo, na mesma e gostosa companhia. Agora 4 minutinhos para as 3, você ouviu comigo? Marina Lima, Pé na Tábua. Voltamos ao ano de 1984. Antes, também passando por aqui, o som de Peter Cetera com Glory of Love, mais um grande clássico que você recorda em nossa programação. E antes ainda, lá no início dos anos 2000, Nelly Furtado com I'm Like a Bird, pra você, sempre a melhor companhia. Um bom começo de semana pra você que segue ligado com a gente, curtindo nossa programação, pra você que está em casa, pra você que, assim como eu, está também no seu ambiente de trabalho. Uma ótima tarde super produtiva e você ligado em toda a região, Leste Paulista, Sul das Minas Gerais. Agradeço sempre a linda companhia e o carinho aqui, deixando a nossa tarde muito mais do que especial, claro, na melhor.
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5: A semana começa com influência ainda de áreas de instabilidade que estão entre o sudeste e o sul do país. Entre o norte da Argentina, o Paraná e Santa Catarina, uma área extensa de chuva pode avolumar durante a tarde em todas as regiões desses estados do sul do país. As temperaturas sobem um pouco mais no estado de São Paulo durante o dia de hoje, mas as instabilidades que aconteceram e acontecem ainda em algumas cidades do interior de São Paulo e entre a capital, a região do Vale do Paraíba e o litoral, vão prosseguir algumas horas, instabilidades que vão ceder e dar lugar a períodos de melhoria. No interior, com sol em vários momentos. Já na faixa leste, com muita nebulosidade, mesmo assim, vez por outra, depois do almoço, o sol pode aparecer e colaborar para a elevação da temperatura, que será maior no interior paulista, chegando até 28 graus em Presidente Prudente, Araçatuba, São José do Rio Preto e Ribeirão Preto, 24 a 26 graus entre

0: Barilha, Lins, Ourinhos, Assis e todo o Vale do Paranapanema. 23 a 24 graus entre Barra Bonita, Bauru e Jaú. 22 a 24 graus em Campinas e Sorocaba, na capital também. No litoral, 23 a 24 graus, no Vale do Paraíba, 25, no Vale do Ribeira, 23 a 24 graus. Temperaturas sobem mais de hoje para amanhã, mas na quarta-feira, área de alta pressão atmosférica, que traz ar frio, vai determinar novamente queda das temperaturas. E a partir da quarta-feira, queda com ventos frios e umidade, que virão do mar com intensidade em alguns momentos e que determinarão ainda agasalhos e cobertores para noites, madrugadas e no amanhecer. Tempo muito variável nesta semana. Nesta segunda e na terça, aquecimento. A partir da quarta, queda nas temperaturas. Não é frio intenso, mas o suficiente para uma sensação que vai nos levar a ter os cuidados necessários durante as noites e madrugadas, com agasalhos e cobertores também. 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
13: 3:02. 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

0: Clube FM, agora 3h25, uma excelente tarde para você ligado por aqui, em mais uma programação Tarde Mix no ar. Quem ouve lembra o dueto incrível e sensacional de Marisa Monte com Roberto Carlos, passando por aqui de Que Vale Tudo Isso, você curtiu? Antes também a Irene Cara com Out Here On My Own. E ainda o som de Marvin Gaye com Sexual Healing. Essa veio do ano de 1982 e você matou saudades aqui com a nossa programação. Tarde Mix junto com você, de segunda a sexta-feira, sempre a partir das 2h30, através dos 102,1 MHz. Aqui a melhor companhia sempre para você, todos os dias, em todos os momentos. E por onde quer que você esteja, é você muito bem acompanhado, sempre você super sintonizado. Grande abraço para você que segue ligado com a gente por aqui. É um prazer enorme saber que eu tenho seu carinho e podermos juntos dividir aqui sempre a melhor sintonia.
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5: 3:27.
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0: Na companhia mais vibrante do seu rádio, trazendo a energia total de Elba Ramalho, por aqui com Ouro Puro. Você voltou comigo ao ano de 1989. Antes também, passando por aqui, George Michael. Você relembrou o som de Freedom 19. E antes ainda, The Police também deixou o recado com Don't Stand So Close To Me, essa do início dos anos 80, sempre a melhor companhia para você, alegrando, animando e agitando a sua tarde. Mais uma segunda por aqui, começando a semana daquele jeito bem gostoso, especial e totalmente envolvente, do jeito que a gente merece, é aí você merece e precisa, tá certo? 13 minutinhos para as 4, um grande abraço para você que se liga o dia todo, todo o dia aqui com a gente na melhor companhia. Grande abraço para você, vamos juntos, não saia não, você está sempre na melhor sintonia.
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2: Vamos para as vagas do Pátio para o dia de hoje. Vendedora no comércio. Requisitos. Candidatos com experiência em vendas e comércio. Soldador Migmag. Requisitos. Candidatos com experiência comprovada em solda industrial. Polidor de metais. Requisitos. Candidatos com experiência em polimento com jato abrasivo. Passadeira de roupas confeccionadas. Requisitos. Candidatos com experiência para trabalhar em camisaria. Motorista de caminhão. Entregador. Requisitos. Candidatos com disponibilidade para carga e descarga de caminhão e entrega em loja de materiais de construção, CNHD. Costureira de máquinas industriais. Requisitos, candidatos com experiência

0: Experiência comprovada em máquinas industriais de costura. Caldeireiro montador. Requisitos. Candidatos com experiência comprovada. Auxiliar de limpeza. Requisitos. Candidatos ou candidatas com experiência em faxina e limpezas comerciais. Atendente de loja gás. Requisitos. Candidatos com experiência em atendimento para vendas, carga e descarga de botijões de gás e controle de entrada e saída em planilhas. Ajudante de motorista. Requisitos. Candidatos com disponibilidade para trabalho pesado em loja de materiais para construção.
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8: 4:04. Ótima tarde.
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0: Uma excelente tarde para você que sintoniza os 102,1 MHz da sua Clube FM. 4:30 por aqui, fechamos mais uma sequência, o som de Absinto com Meu Ursinho Blau Blau, de volta ao ano de 1983. Destaque aí do vocal de Silvinho. Tivemos também o som de Starship com Nothing's Gonna Stop Us Now, 1987. Aí o vocal de Jefferson Starship presente também. E antes ainda, Supertramp com The Logical Song pra você aqui na Melhor Companhia, finalzinho da década de 70. Ótima tarde pra você ligado com a gente sempre aqui, acompanhando a nossa programação Tarde Mix, a mistura mais gostosa, incrível e sempre envolvente na sua tarde. Grande abraço pra você, um prazer enorme ter a sua companhia na sua.
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0: 4:32.
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Straight from the Heart. Ouvimos também o dueto de Michael Jackson e Paul McCartney com The Girl Is Mine. E 14 Bis, Linda Juventude. E o Diego Perina, vou me despedindo por aqui, agradecendo demais o carinho na sua companhia. Um grande abraço para você aí que esteve do outro lado acompanhando e curtindo nossa programação. O meu abraço totalmente carinhoso para você. Desejo também um excelente feriado no dia de amanhã. Obrigado sempre por estar ligado na sintonia mais vibrante do seu rádio. A gente volta a se falar na quarta-feira, sempre a partir das 2h30 aqui através dos 102,1 MHz nas ondas da sua Clube FM. Fique ligado, dentro de instantes, a programação sertaneja de sua tarde está chegando com ele, o nosso amigo Antônio Carlos, que vai te fazendo companhia até às 7 da noite. Ótimo fim de tarde para você, eu deixo as minhas últimas. Fiquem todos com Deus, tô indo nessa. Valeu, bonitinha. Valeu, bonitão.

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3: A Associação Comercial e Empresarial de Espírito Santo do Pinhal promoverá na próxima terça-feira, dia 26 de maio, a palestra do Sebrae O Futuro do Varejo, como a IA pode acelerar vendas. E para falar sobre esse assunto, eu converso agora com a palestrante Thalita Medeiros. Thalita, qual a proposta da palestra O Futuro do Varejo e por que todo lojista de Pinhal deveria estar atento com o tema da inteligência artificial?
4: Essa palestra, ela faz parte do nosso programa Loja do Futuro. É um programa do Sebrae em parceria com o Sindicato do Comércio Varejista e aí em Espírito Santo do Pinhal em parceria também com a Associação Comercial. Nosso objetivo é falar de inteligência artificial. A inteligência artificial, ela está mudando os negócios rapidamente e muita gente não tem percebido o quanto esse impacto está chegando numa velocidade muito rápida. Então a gente está levando para toda a região há quase cerca de 2 anos, esse é o terceiro ano desse programa, esse conteúdo.
3: Thalita, muita gente acha que a IA é uma coisa assim inacessível. Na prática, como um comércio pode usar a IA para vender mais no dia a dia?
4: Exatamente. Muitas pessoas ainda acreditam que é algo inacessível ou até mesmo complexo. E a nossa ideia é desmistificar isso, mostrar que não. Que a inteligência artificial hoje dentro de um negócio, ela vai ajudar em várias áreas. Ela vai ajudar no planejamento, na estratégia de marketing, na estratégia de conteúdo em redes sociais, no dia a dia da organização. Então, nós vamos trazer pontualmente até como a pessoa pode otimizar o tempo dela utilizando a inteligência artificial. É algo que parece novo, mas já vem de algum tempo e hoje ela está mais acessível e mais tranquila de utilizar no nosso dia a dia.
3: Thalita, esse evento gratuito, né, e com vagas limitadas, mas quem pode participar e como o interessado deve proceder para garantir então a inscrição?
4: A palestra que a gente está trazendo no programa Loja do Futuro, ela é gratuita. Para se inscrever, a gente tem um pequeno link de inscrição que nós estamos encaminhando ele através da Associação Comercial, pode ser por WhatsApp, pode ser aqui pelo Sebrae. Eu vou deixar o meu contato também, que é 19 99954 3547. Eu consigo enviar o link e fazer a inscrição dos interessados, assim como a equipe da Associação Comercial também, que é a nossa grande parceira, está disponível para inscrever todo mundo que queira participar. As vagas são limitadas, a ideia é que a gente continue com ações depois. Então, quem participar dessa palestra, depois a gente vai ter 15 empresas selecionadas para receber consultoria na área de visual merchandising e otimização de loja. Então, é um programa que ele não para só na palestra. Quem quiser continuar vai ter a possibilidade de se inscrever numa segunda fase desse programa. Mas para isso, tem que participar da primeira fase, que é a palestra.
3: Thalita, muito obrigada pela entrevista. Vamos então reiterar o convite aí para todos os que nos escutam?
4: Estão todos convidados no dia 26 de maio, às 19 horas, na sede da Associação Comercial e Empresarial de Espírito Santo do Pinhal. Eu aguardo vocês lá.
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0: Alô, gente amiga, 17 horas e 9 minutinhos aqui na 102,1 Rádio Clube FM. Já está no ar aí o programa Coração Sertanejo, hoje ao vivo e a cores. São por aqui, viu? É, ao vivo e a cores. Lembrando que hoje é segundo, né? Estamos aqui ao vivaço, né? É isso aí, tá? Olha o relógio que marcando 17h10. É, a partir de agora, você comigo é com você, aqui pela 102,1 Rádio Clube FM, a sua rádio, a nossa rádio, a rádio que toca o seu coração. A partir de agora é só modão no seu rádio, hein, meu amigo? A partir de agora você pode ligar pra gente, tá liberado o telefone 3651-4444, ou senão você manda aquele zap pra nós. Combinado? Tudo certinho? E a gente começa por aqui, mandando um abraço pra todo o pessoal aí das fazendas, do sítio da chácara. Ô, meu amigo, minha amiga, a você que tá aí na sintonia, obrigado, viu, gente? Obrigado pela audiência aí, a você que tá na fazenda, no sítio, na chácara, onde quer que você esteja aí, uma boa semana pra você. Lembrando que hoje, né, hoje é 25 de maio, né, de 2000 e segundona, dia 25 de maio de 2026, hein, uma tarde com um pouco de calor aqui na cidade de Espírito Santo do Mel. Tempinho bom, né? Parece que vai chover, parece que não, mas tá bom demais da conta, é isso aí, vamos lá, né? É, a partir de agora, meu amigo, então, tá liberado o telefone para você ligar pra gente. Você que gosta da boa música, você que quer matar a saudade, então liga pra nós, que nós estamos aqui aguardando a sua ligação, viu? Tá aguardando a sua ligação, seu zap aqui, né? Você que ajuda a gente a fazer a programação aqui, tá certinho? Combinado, meu amigo, então. A gente dá sequência por aqui com mais um sucesso aí. São 17 horas e 11 minutinhos, mais uns quebradinhos. Vamos lá com o Gini Geno, Pinga na Garganta, gente, amiga. É pra tirar o pó da garganta. Bora lá então com mais um sucesso aí pra você nesta tarde de segunda-feira, segundona, gente. Vamos que vamos, hein? Ei, vamos que vamos.
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3: Me dá quatro pingas, depressa.
4: Mas o senhor está sozinho. Uma pinga só não chega.
3: Eu quero quatro, entendeu?
4: Está bem, está bem. Aí estão as quatro pingas. Pode beber. Uma, tá aí, duas, três, quatro.
3: É. Ô, trem gostoso.

0: 17 horas e 15 minutos.
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sua gente amiga, 17 horas 20 minutinhos, 17h21, aqui na Rádio Grupo FM 102,1, Rádio Grupo, a rádio da cidade Espírito Santo do Piauí, hein? É, estamos apresentando o programa Coração Sertanejo, o som autêntico e enraizado na tradição sertaneja, hein? Ô, coisa boa, vamos até às 19 horas com a boa música sertaneja. Você pode participar também com a gente, viu? Ligando pra gente pelo 3651-4444, senão você manda o zap que a gente vai atender com você com o maior prazer, com o maior carinho. Certinho, meu amigo? Então, um abraço pra você que tá na sintonia, viu? Aumenta o volume que daqui a pouco tá em moda boa, viu? É isso aí. Oi, eu aproveito que manda alôzão, viu? Alô do pessoal que tá ouvindo a gente lá na Vila Roseli. Obrigado, viu, gente? Um grande abraço a todos aí da Vila Roseli que estão na sintonia da gente, né? Assido, Armindo, todo o pessoal que tá na sintonia. Pessoal que gosta da boa música sertaneja, que tá curtindo a gente por aí, né? É, lembrando que nós estamos ao vivo e a cores hoje, viu? Ao vivo e é o vivaço, né? É o vivaço e a cores aqui pela 102, viu? Pode ligar pra gente que a gente vai atender você, tá bom? E eu aproveito que mando também um alôzão, viu? Um alô pro pessoal aí da Vila Madruga, o pessoal que tá na sintonia aí na Vila Madruga. Obrigado, gente. Obrigado, meu povo. Obrigado, família sertaneja. Um abraço pra vocês. Uma ótima tarde. Que Deus abençoe a cada um de vocês aí da Vila Madruga, né? Olá, 17h21. A moda que não para, a moda continua. Uma atrás da outra, uma melhor que a outra. E quem mandou zap pra nós também foi o nosso amigo, né? O Joel Montanha, né? Tá na sintonia. Alô, Joel! O Joel que tá na sintonia, né? Obrigado pela companhia aí, tá ali na rua Vereador Estevam de Felipe, tá curtindo a gente por lá, né? Obrigadão, viu? Um abraço pra você, uma boa semana pra você, tudo de bom, hein? Que Deus abençoe você também. Ele pediu pra gente com Tchão Carreiro e Pardinho, né? Boa e soberano, e vamos lá então, Joel, aumenta o volume que o modão tá chegando por aí. 17h22 aqui na 102,1 Rádio Clube FM, a sua rádio, a nossa rádio, a rádio que toca o seu coração.

0: 17 horas e 25 minutos.
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0: 17 horas e 30 minutos.
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gente, amigos, já estamos por aqui, 17 horas e 32 minutinhos, estamos de volta, viu? É isso aí, lembrando que hoje, meu amigo, é segundona hoje, né? É, hoje dia 25 de maio de 2026, em uma tarde, olha, com um pouco de calor aqui na cidade, né? É isso aí, tá? É, pra você que tá na sintonia, você que ligou o rádio agora, aí você está aí ouvindo o programa Coração Sertanejo. São 2 horas de pura emoção pra você matar a saudade, meu amigo. Vale a pena ouvir de novo, são músicas do passado, no presente, hein? É você que gosta do modão, então, meu amigo, se cola em nós aí, que tem muito sucesso por aqui. É um programa recheado de moda boa, moda sertaneja, moda modas antigas, né? Moda do passado. Gente, amiga, coisa boa, né? É isso aí, né? E lembrando que daqui a pouco, né? Daqui a pouco tá chegando aí as festas juninas, né? Isso aí, tá mandando entrando em junho, daqui a pouco, meu. Como é que passa rápido, né? É o mês de junho, tá por aí já, daqui a pouco chega as festas juninas aí, né? São João, como é que Santo Antônio? São João e São Pedro, né? São três santos aí, né? Que são comemorados nesse mês de junho, né? Isso aí, tá? Meu amigo, minha amiga, pra você que tá na sintonia, eu mando aquele abraço pra você que tá ligado na gente, você que tá ouvindo a gente, você, minha amiga, você, dono de casa, que tá mexendo com as panelas aí, né? Você que tá aí na sintonia, obrigado pela audiência aí, as grandes amigas, dona de casa, que tá ouvindo a gente, é você, meu amigão, pra você que chegou do trabalho agora, né? Tá descansando, tá ouvindo nós aí, eu mando um abraço também pra você, viu? Um abração pra você, uma boa tarde aí pra você, que Deus abençoe você e a família toda, viu? É isso aí, pra você que tá trabalhando, meu amigo, mando um abração pra você também, viu? Um abraço pra você que tá trabalhando ainda, você que tá na luta aí, né? Gente, amiga, é isso aí, tá lutando, né? Então, mando um abraço pra você, que Deus proteja você e seu trabalho, tudo de bom pra você, viu? Um abraço pra você também que tá aí curtindo a gente, ouvindo a gente, você que corre no modão. Então, meu amigo, eu mando aquele abração pra você, tá certinho? Tá beleza? Então tá ótimo, né? Isso aí, tá? Olha, vou mandando alô, quero mandar um alô também, especial a todo o pessoal aí da Vila Pinhal Jardim, o pessoal que ouve a gente aí na Pinhal Jardim. Eu mando um abraço também pra vocês, uma boa tarde, viu? Que Deus abençoe a cada um de vocês aí e obrigado pela sintonia, tá? E a partir de agora, meu amigo, o telefone tá liberado, viu? 365-14444 pra você pedir o modão, viu? Liga pra nós, 365-14444, senão você manda o zap, tá bom? Bola 17h34, a gente dá sequência por aqui com mais um sucesso, mais um modão pra você matar a saudade. Mas que modão, hein? Coisa boa, hein? Gente, amiga, aumenta o volume que a moda é boa, viu? É isso aí, ó. Ronaldo Viola e João Carvalho. Entro, rodeio você. Coisa boa, coisa bonita. Bora lá então com mais esse sucesso. É segundona, gente, amigo. Tá apenas começando, hein? Porque tem muita coisa boa por aqui, viu? Bora lá então. Faltando aí 26 para 18 horas, né? Vamos lá. Ronaldo Viola e João Carvalho. Entro, rodeio e você. Uma ótima tarde pra você. Segura que é bom,

0: 17:42.
1: Eita, programão, hein? É, o coração do sertanejo do seu rádio, meu amigão, minha amiga. O nosso abraço pra você que tá curtindo a gente aí, você que gosta do modão. É, estamos aqui levando aquele sucesso pra vocês, né? É a Rádio Clube 102,1, Rádio Clube FM, levando o que você gosta, hein? É na música sertaneja, né? No ritmo sertanejo, você mergulhado na essência da verdadeira música sertaneja, né? Ô, gente, amiga, isso aí. Olha, eu mando abraço pro pessoal que tá ouvindo a gente, na onde? Quero mandar uma alusão especial a todo mundo que tá curtindo a gente por aí também, aí do Jardim Varã, né? O pessoal que tá sintonizado, ligado na gente. Obrigado, minha gente amiga. Uma boa tarde pra vocês aí. Uma boa semana. Tudinho de bom pra vocês, viu? É isso aí, tá? Que Deus abençoe a cada um de vocês aí do Jardim Varã. Gente amiga, gente querida, gente da nossa terra, gente da nossa querida Espírito Santo do Pinhal. Obrigado, gente. Obrigado, meu povo. É, e ali no Varã também, quero mandar um alô pro nosso amigo que tá sintonizado, o Nino, né? O Nino tá ouvindo bem por aí também, tá? É o Nino e toda a família. Obrigado pela audiência aí, Nino. Um abraço pra você. Tudo de bom, viu? Aí no Jardim Varã. E também, quero mandar uma alusão também pro Maurinho, né? O Maurinho que tá na sintonia da gente. Maurinho também, o Mauro também, a Adriana, né? Também o João Paulo que tá aí ouvindo a gente, né? Aí no Jardim, ali é Jardim a ideia, né? O pessoal que tá ouvindo aí, obrigado pela companhia, viu? Obrigado pela audiência aí. Uma boa tarde pra vocês, uma boa semana, que Deus abençoe a vocês todos aí. Tudo de bom pra vocês também que tá curtindo a gente aí no Jardim a ideia, né, gente amiga? Olha, 17:42 e meio por aqui, a gente vai com mais sucesso atendendo o pedido do seu Valdemar Manca daqui da Vila Palmeiras, né? Pertinho de nós aqui, eu tô falando aqui porque é encostadinho aqui, né, da rádio aqui, né? O seu Valdemar tá ouvindo a gente lá. Obrigado, seu Valdemar. Como é que tá o senhor? Tudo certinho por aí? Tudo certo? Tudo beleza? Então tá bom. Um abraço pro seu Valdemar Manca, né? Seu Valdemar é nosso ouvinte de todo dia acompanhando a gente agradece pela preferência, tá? Seu Valdemar também é esposa dele, Dona Elvira, né? Ligou pra gente, pediu aqui, né? É, pediu pra gente aqui, deixa eu pedir, qual que ele pediu aqui? Deixa eu ver aqui. Ele pediu pra gente aqui tocar, deixa eu ver aqui, tocar o Tchão Carreiro e Pardinho, é isso aí, né? Tchão Carreiro e Pardinho, Mundo no Avesso. Então vamos lá, ele manda pra esposa ouvir e também pra todos aí da Vila Palmeiras e pra todos os ouvintes do Coração Sertanejo. Sou Valdemar, tudo certinho por aí, então aumenta o volume que a moda é boa e tá chegando por aí, bora lá, 17:43 e meio, né, bora lá.

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2: 17 horas e 49 minutos.
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0: 17h53. 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

0: Senhorita, eu preciso falar com o médico. 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
1: Pois não. Um minutinho só. 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
2: Sim, qual é o problema?
0: 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Eu socorri na estrada e não o conheço. Vê o que o senhor pode fazer por ele.
2: 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Em caso contrário, não vou cuidar de uma pessoa estranha e que não tenha ninguém por ele.
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2: É, se o senhor não tiver dinheiro, eu aconselho que o senhor leve a vítima para outro hospital.
0: 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Se é que o senhor exige uma certa quantia para salvar uma vida, eu vou tentar arrumar o dinheiro.
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18 horas. Gente, amiga, são 18 horas em ponto e a gente vai com o Momento de Fé, com a bênção com o Padre Anizete, a bênção da Águia. Daqui a pouquinho a gente volta com muito mais sucesso, muito mais música para você. Até as 19 horas, com certeza, você vai ouvir o melhor da música sertaneja aqui pela 102,1 Rádio Clube FM, a sua rádio, a nossa rádio, a rádio que toca o seu coração. Música.

Ó Senhora Aparecida, eu renovo neste momento a minha consagração. Eu vos consagro os meus trabalhos, sofrimentos e alegrias, o meu corpo, a minha alma e toda a minha vida. Eu vos consagro a minha família. Ó Senhora Aparecida, livrai-nos de todo o mal, das doenças e do pecado. Abençoai as nossas famílias, nossos doentes, nossos velhinhos e as crianças. Abençoai a Santa Igreja. Abençoai a nossa paróquia e o nosso vigário. Ó Senhora Aparecida, lembrai-vos que sois a padroeira poderosa de nossa pátria. Ó Senhora Aparecida, bendito e sagrado coração, abençoai a nossa nação e pedimos de novo, olhai o nosso povo.

Deus eterno e todo-poderoso, que tendo escolhido a água, fonte de vida e pureza, para nos dar a graça batismal, fizestes também aparecer no rio Paraíba a imagem da Virgem Imaculada. Abençoai esta água e fazei que ela nos recorde nosso batismo, para que, purificados de nossas faltas, vivamos como cristãos, membros da vossa Igreja, e cheguemos um dia à vida eterna. Por Cristo nosso Senhor.

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0: 18 horas e 6 minutos.
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0: 18 horas e 11 minutos.
1: Meu povo, estamos de volta por aqui. Vocês ouviram o Rick Renner, né? Nós somos dois sem vergonha. Louco, o que é isso, gente boa? Isso aí. Boa noite pra você que tá na sintonia da 102,1 Rádio Cudo FM. Eu quero mandar um abraço pro pessoal, hein? Pessoal que tá lá na lá na Estiva Gerb, né? Pertinho da Estiva, lá o Paulo Baitela. Ô, Paulão, o telefone tá ruim, viu, amigo? Tá ruim aqui o trem aqui. E o trem não quer falar, rapaz. Tem hora que fala, tem hora que não, rapaz. Tá meio trem, tá meio... Eu acho que é porque é segunda-feira hoje, viu? Acho que é isso aí, tá? Quero mandar um abraço pro Paulo Baitelo, pro Paulo, pro Berto. Alô, Berto! Alô, Paulo! Alô, meu amigo Mauro Baitelo também, o Zé Baitelo e toda a família Baitelo que estão ouvindo a gente aí pertinho da Estiva, coladinho da Estiva Gerber, né? Um abraço pra vocês todos aí, uma boa noite, viu? Que Deus abençoe vocês todos aí da família Baitelo que tá curtindo a gente por aí, tá? Um abraço pra vocês todos aí, tudo de bom, boa semana, que Deus abençoe vocês e obrigado pela sintonia. Pena que não deu, pai, pena que não deu pra ele falar a música aqui no telefone, tá ruim. Eu não conseguia falar de lá, daqui pra lá e de lá pra cá também não conseguia. Tá no metade, eu não sei o que nem faz, né? Então, um abraço pro boy, mas valeu, hein? Valeu pela intenção, tá? Obrigado pela audiência, tá? Eu mando um abraço também, mando boa noite também pra nossa grande amiga Alzira Cornélio dos Santos também, que tá lá no Parque do Colégio, né? Ela é Parque do Colégio mesmo, né? Se eu errei, me desculpa aí. Então, um abraço pra você aí, tá? Tudo de bom, uma boa noite, uma boa semana pra você também, que Deus abençoe você e toda a família que tá ouvindo a gente, que gente que tá curtindo o programa Coração Sertanejo. Obrigado, gente, é um prazer ter a companhia de vocês junto com a gente todos os dias, né? Curtindo a gente por aí, tá bom? Um abraço pra todos aí. Deixa eu dar uma olhada aqui, pera um pouquinho, opa, tá aqui mesmo, deixa eu ver aqui, essa tá por aqui, pera aqui, é isso aí, tá? Olá, são 18 horas e 12 minutos, 18 e 12, né, 18 e 12 aqui na 102,1 Rádio Cudo FM, a sua rádio, a nossa rádio, a rádio que toca o coração, que todos os dias, né, da 17, segunda a sexta, nós estamos por aqui, da 17 às 19 horas, levando aquele modão de qualidade pra você, família sertaneja. Você que gosta do modão, meu amigo, então... Cola em nós que é sucesso. É sucesso, mais sucesso, né? Olha, quem ligou pra gente agora há pouquinho também foi a nossa amiga, né? Lá da Vila Brasil, do Jardim Brasil. Olenka. Alô, Olenka! Olenka Manca. Ela tá na sintonia, né? Tá ela também, o esposo alemão, que tá ouvindo a gente lá no Jardim Brasil. Obrigado pela companhia aí, obrigado pela audiência aí. A nossa grande amiga e ouvinte aí é a Olenka Manca. O telefone tá ruim, né, Olenka? Deu pra falar um pouquinho, ela conseguiu falar. Mas falou, tá meio cortando a linha, né? Mas tá certinho. Olenka, uma boa noite pra você aí, pro alemão que tá na sintonia da gente também, pra toda a família Manca aí, obrigado pela sintonia, uma boa semana, viu? Que Deus abençoe vocês todos aí, obrigado pela audiência aí. Ela pediu pra gente aqui com a Roberta Miranda, isso mesmo, são tantas coisas, né, Olenka? São tantas coisas, e oferece aí pro maridão, com o esposo aí, o alemão, né? E pra toda a família que tá ouvindo a gente aí, pra todos os ouvintes, pra todas as amigas dela que tá curtindo a gente também. Obrigado, viu, Olenka? Um abraço pra vocês todos aí, vamos lá com mais um sucesso. 18:13:30, Roberta Miranda chegando por aqui. São tantas coisas. Canta pra nós, Roberta Miranda. Canta, que hoje é segunda-feira. Bora lá, gente, com mais esse super sucesso da Roberta Miranda. São tantas coisas. Bora lá.

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0: Gente amiga, já estou de volta por aqui, 18 horas e 20 minutinhos, 18 e 20, hein? É certinho, certinho, né? Isso aí, você está ouvindo aí o programa Coração Sertanejo, o patrimônio da, é o patrimônio da geração de ouro. Oh, vale a pena ouvir de novo, sucessos do passado, do presente, é, são sucessos para você matar saudade, é isso aí, tá? É o som autêntico, a autêntica música sertaneja, né? Isso aí, a tradição sertaneja. É, meu amigo, minha amiga, para você que está na sintonia, eu mando um abraço também, viu? Um bom abração também para todos que estão curtindo a gente. Na onde, meu amigo? Na onde? Lá na Vila São José. Até o nosso amigo Paulo. Alô, Paulão! É o Paulo! Alô, meu amigo Paulo Galesso, está na sintonia. Obrigadão, Paulo. Um abraço para você, viu? Tudo de bom para você, que Deus abençoe você e também o Renato, né? E também o Neto, aí o Neto, né? Esqueci o nome do Neto, rapaz. Esqueci o nome do Neto. É isso aí, tá? Miguel, né? É isso aí. Abraço pro Miguel, que está na sintonia. Obrigadão pela audiência, viu? A toda a família Galesso que está ouvindo a gente aí na Vila São José, eu desejo uma boa noite para vocês, tudo de bom, que Deus abençoe a cada um de vocês, obrigado pela sintonia. Agora vamos lá, 18 horas e 21 minutinhos, e quem ligou pra gente também foi o nosso amigo Tony Tonelado, alô Tony, ô meu amigão, um abraço para você, tudo de bom, uma boa noite para você, para a família toda. O Tony ligou pra gente, pediu aqui com Milionário José Rico, decida, eu ofereço aí para o pessoal, para a família toda aí, para a esposa da Tiana, para o filho Joãozinho, né? Para os amigos também, o Allan Kardec Galhardi. Alô, Allan! Um abraço para o Allan também. E também para toda a família Paline que está ouvindo a gente aí também. Obrigado pela audiência. E também para os primos, para o primo, né? É, o Maciel e também a esposa dele lá no Jardim das Rosas. E também oferece para todos o pessoal do Bar do Val. Alô, pessoal aí do Suco, hein? Um abraço para vocês, viu? Uma boa noite para vocês, que Deus abençoe vocês aí. Obrigado pela sintonia. Vai devagar com o suco aí, viu? É, não vai na onda do Tony, que eu tô preparando suco meio forte pro pessoal aí, viu? É, isso aí, tá? E hoje, meu amigo, fala em suco, tem suco por lá hoje, né? Tem suco por lá hoje, tá preparado, meu amigo? Tá tudo certinho. Daqui a pouco tá levando aí, viu? É, aguenta só uns minutinhos que tá levando suco aí no bar, tá certinho? É, hoje tem suco do que, Tony? Suco de uva, meu, uva, é uva com cana, meu amigo, uma delícia, né? É, isso aí, o nosso amigo preparou o sucão lá e tá levando pra todo o pessoal tomar lá no bar, hein? Ô, Val, aguenta aí que o homem tá chegando por aí, viu? Um abraço pra você aí, que tá curtindo a gente também no Jardim Pedro Corsi, também Jardim Santa Rita, ele tá mandando pra todo mundo aí, também pra Rose Marçal, também pro Osmar, que é a esposa dela, também pro João Paulo e pra todos que estão curtindo a gente, ouvindo a gente aí no Jardim Santa Rita, gente querida da nossa Espírito Santo Pião. Então vamos lá, atendendo o pedido do Tony, são 18 horas e 22 minutinhos, vamos com mais sucesso chegando. Opa, tá aqui no prato já, né? Milionário José Rico, decida, 18h22 e meio, bora lá, aumenta o volume, Tony, que a moda é boa. Um abraço pro Tony, vamos com mais um sucesso aí.
1: No amor, há momentos que temos que dizer um para o outro, decida.

0: 18:30.
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Gente amiga, estamos chegando de volta por aqui, 18 horas 34 minutinhos, 18h34, aqui na 102,1 Rádio Curu FM, a sua rádio, a nossa rádio, a rádio que toca o seu coração, hein? É isso aí, tá? Olha, eu, Antônio Carlos, né, cara, desejando pra você uma boa noite. Boa noite você, meu amigo, minha amiga, você que tá curtindo a gente por aí também, Santo Antônio do Jardim. Quero mandar também um alô, né? Uma boa noite também para Dona Maria Rosa, que está ouvindo a gente lá em Santo Antônio do Jardim. Obrigado, Maria Rosa. Um grande abraço à senhora, uma boa noite, que Deus abençoe a senhora. Uma boa semana também, tudo de bom para você aí, tá? Para Dona Maria Rosa lá de Santo Antônio do Jardim. A todo o pessoal que está ouvindo a gente aí em Santo Antônio do Jardim, obrigado pela sintonia aí. Uma boa noite a todos vocês também que estão ouvindo a gente aí, ouvindo a 102,1 Rádio Clube FM, a sua rádio, a nossa rádio, né? Olá, são 18 horas e 36 minutinhos. Daqui a pouco eu vou atender o nosso amigo Maciel. O Maciel está lá na sintonia da gente também, lá no Jardim das Rosas, né? Mas o que eu vou atender, minha amiga e meu amigo, o Armindo, lá da Vila Roselita, ligou pra gente e pediu. Pediu aqui com. Eu tô mandando com o Sérgio Reis, hein? Chico Mineiro, né? Essa música é de 1900 e. Deixa eu dar uma olhada aqui, 1900 e. Deixa eu dar uma zeladinha aqui. Deixa eu ver. Onde tá marcado aqui o trem? Que eu perdi o trem aqui, peraí aqui. Ele pediu então, envolvido. É a Cida e o Armindo lá da Vila Roseli. Obrigado, viu, Cida? Um grande abraço a você e também o Armindo que tá curtindo a gente aí na Vila Roseli. Ela ligou pra gente e pediu aqui um Chico Mineiro, com o Sérgio Reis, Chico Mineiro, né? Essa música de 1993. Sucessos do passado no presente, hein? Armindo, um abraço pra você, uma boa noite pra você, Cida. A vocês todos aí. Um grande abraço a todos e vamos lá com mais sucesso. Que Deus abençoe vocês aí. Tudo de bom, vem aí na Vila Roseli. Tá lá. E ela oferece para todo mundo aí que tá curtindo a gente aí na Vila Roseli, também pro pessoal aí que tá ouvindo a gente, ouvindo o coração sertanejo. Vamos lá com mais sucesso, 18 horas e 36 minutinhos. Vamos com mais um modão de qualidade, né?

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É, gente, amiga, são 18 horas 48 minutinhos, faltando 12 minutinhos para as 19 horas, né? 18h48 aqui na 102,1 Rádio Clube FM, a sua rádio, a nossa rádio, hein? Opa, vamos por aqui, estamos apresentando o programa Coração Sertanejo, que vai até as 19 horas, só levando sucesso para vocês, só mandando alegria, né? É, mandando sucesso para quem gosta da boa música sertaneja, tá? Olha, 18 horas 48 minutinhos, mais 30 segundinhos, e quem ligou pra gente também foi o nosso amigo Maciel, mandou um zap, né? Alô, Maciel, tudo certinho por aí, meu amigo? Grande abraço ao Maciel, que está lá no Jardim das Rosas ouvindo a gente, hein? Grande abraço a ele, que está curtindo a gente por aí, né? Obrigado pela audiência aí, tá aí toda a família. Ligou pra gente, mandou um zap, né? Mandou um zap, Antônio Carlos, boa noite, meu amigo, tudo certinho, né? Toca um modão pra nós, Tonico Tinoco aí, oferece pra esposa dele, que é a Rose, e também pra Alessandra, oferece pra Rose, que é a esposa dele, e também pra Alessandra, o Rafael e o Matheus, e também pra nós aqui da rádio, obrigado, viu? E pra todos que estão na escuta aí, obrigadão pela audiência, aí os amigos que estão na escuta do programa Coração Sertanejo, né? E oferece também pro Suco, ele quer o Tonico Tinoco, vou mandar pra você aí. É cana verde, oferece também pro homem do suco, né? O nosso amigo Tony Tonelada. Alô, Tony, aqui é pra você, hein? O homem do suco, vamos mandar a cana verde. Ele deu a sugestão do suco aqui, né, Tony? Suco de melão com cana, hein? Quem sabe, hein? Vai ficar bom o trem, hein? Opa, é isso aí. Meu amigão, tudo certinho por aí? Então, um abraço pro Maciel, desculpa a demora, Maciel, mas vamos lá então com Tonico Tinoco, cana verde, atendendo o pedido do Maciel lá do Jardim das Rosas. Maciel, aumenta o volume, hein? 18h49, que o modão tá chegando por aí. Bora lá com mais esse sucessão aqui pela Rádio Clube FM, a 102,1, a Rádio do Povo, a Rádio da Cidade, Espírito Santo do Pinhal. Bora lá.

0: a gente, amiga, chegou ao final de mais um programa Coração Sertanejo. Quem mandou o zap pra nós foi a Ana Carolina. Ana Carolina, desculpa que não deu tempo de tocar, viu? Amanhã eu toco pra você, tá bom? Uma boa noite pra Ana Carolina lá na Vila Centenária, que tá ouvindo a gente. Obrigadão pela audiência. Então, gente, amiga, obrigado pela audiência, obrigado pela companhia. Uma boa noite a todos, uma boa semana a todos. Fiquem com Deus, que com ele eu vou, se eu não voltar com estreia. Tchau, tchau e até amanhã. Se Deus assim nos permitir, estaremos de volta aqui pela 102,1 Rádio Clube FM a partir das 17 horas com o meu, seu Coração Sertanejo. Bora lá, gente, e até amanhã, se Deus quiser. Uma boa noite a todos.
1: Vou cumprir um compromisso que tratei longe daqui, terminando o meu serviço.
2: Em Brasília, 19 horas. Está no ar a Voz do Brasil. As notícias do governo federal que movimentaram o país no dia de hoje.
3: Olá, boa noite.
2: Boa noite para você.

0: que nos acompanha em todo o país.
1: Segunda-feira, 25 de maio de 2026.
0: Vamos ao destaque do dia. Abertas inscrições para o Enem.
1: Uma novidade. Este ano, concluintes do ensino médio da rede pública estão inscritos automaticamente no exame.
0: Presidente Lula destaca que esse poder, que esse pode ser o primeiro passo para realizar sonhos e transformar o futuro.
2: A hora é agora. Se inscreva, passe no Enem, entre na universidade e faça tudo o que você quiser.
1: E ainda, Desenrola Brasil.
0: Você já pode utilizar o FGTS para renegociar dívidas com descontos e juros mais baixos.
1: Expectativa do governo do Brasil é movimentar mais de 8 bilhões de reais em recursos do fundo.
0: Turismo de natureza em alta. Unidades de conservação federais receberam mais de 28 milhões de visitantes em 2025.
1: Visitação recorde contribuiu com 20 bilhões de reais do PIB brasileiro, que é a soma de todas as riquezas do país. Cleide Lopes.
3: O turismo nas unidades de conservação sustenta mais de 300 mil postos de trabalho em todo o país.
0: Hoje na apresentação da Voz do Brasil, eu, Mariana Jungmann e Luciano Seixas.
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0: Trabalhadores já podem consultar o saldo do FGTS para renegociar dívidas no novo Desenrola.
1: A medida ajuda mais brasileiros a quitarem débitos como cartão de crédito e cheque especial.
0: Quem está ao vivo conosco aqui no estúdio da Voz do Brasil e traz todos os detalhes é a repórter Graziele Bezerra. Oi, Grazi, boa noite. Explica pra gente como é que vai funcionar tudo isso.
4: Boa noite, Mariana. Boa noite também pro Luciano e para todo mundo que está acompanhando aqui a Voz do Brasil. Bom, o trabalhador ele vai poder usar até 20% do saldo do FGTS. É o limite de R$ 1.000, o que for mais alto. E aí, para poder amortizar e quitar ou quitar essas contas atrasadas por meio do novo Desenrola. Entram nessa modalidade dívidas bancárias, como cartão de crédito e cheque especial também. E com essa funcionalidade, o governo do Brasil pretende, então, movimentar até 8 bilhões de reais em recursos do FGTS por meio do programa.
1: Como é que vai funcionar, Grazi? Qual a primeira medida que a pessoa interessada deve tomar?
4: Pessoa interessada tem que primeiro saber, ter a noção ali da dívida dela, né? Mas aí, então, utilizar o saldo do fundo, o que pode ser também de contas ativas ou inativas, o primeiro passo, claro, é consultar ali o aplicativo do FGTS para ver o valor que essa pessoa tem disponível. Depois, ali no próprio aplicativo, o trabalhador autoriza o acesso das instituições financeiras aos valores. Então, ele negocia a dívida diretamente com o banco. E aí, só depois dessa negociação é que a Caixa Econômica Federal vai fazer, então, a transferência dos valores do FGTS diretamente aos bancos responsáveis pelos contratos. E aí, lembrando que o trabalhador não precisa comparecer às agências, né, do banco, não precisa comparecer ali à Caixa Econômica para confirmar, então, a operação, nem ao seu banco de origem. Como explica, então, o diretor de Políticas de Proteção ao Trabalho do Ministério do Trabalho e Emprego, Carlos Augusto Gonçalves.
5: Ele pode fazer todo este processo, né, de maneira digital, né, ou em consulta, tanto por telefone com as instituições financeiras para identificar a dívida. No caso específico do ATT, é tudo digital. A autorização do saldo é digital, ele faz com o ATT, levanta junto aos bancos as dívidas e essas informações das dívidas serão remetidas pelos bancos diretamente à Caixa Econômica Federal. Só depois que o banco prestou essa informação para o agente operador, que é a Caixa, é que a Caixa está autorizada a fazer o repasse para a sua instituição financeira decorrente daquela dívida que ele acabou de reestruturar.
0: Agora, Grazi, vamos relembrar então quem são as pessoas aptas a participarem do programa, qual é o perfil?
4: Claro, Mariana, vamos lá. Para usar o FGTS no Desenrola é preciso ter, então, um saldo disponível, né, na conta do Fundo de Garantia e ter renda mensal de até 5 salários mínimos, o que equivale aí a cerca de R$ 8.100. Então, para serem elegíveis, as dívidas devem estar atrasadas entre 91 dias e 2 anos. Essas dívidas recebem aí descontos de até 90% e juros mais baixos que o do mercado.
1: Obrigado, Gabriele Bezerra, pelas informações ao vivo aqui na Voz do Brasil.
0: Gabriele. Começaram hoje as inscrições para o Enem, o Exame Nacional do Ensino Médio.
1: O Enem é a principal forma de entrar em uma universidade. Além de vagas aqui no Brasil, a prova também é aceita em faculdades no exterior.
0: Esse ano, estudantes do terceiro ano do ensino médio de escolas públicas já estão com as inscrições pré-preenchidas, mas ainda é necessário entrar na página do participante para confirmar a inscrição.
6: Desde o início do ano, a brasiliense Isabela Martins passa as tardes na sala de aula estudando para o Exame Nacional do Ensino Médio, avaliação realizada pelo Ministério da Educação. Aos 18 anos, ela vai fazer o Enem pela segunda vez e sonha em conquistar uma vaga na universidade.
7: Sempre gostei muito de ajudar as pessoas, né? Aí eu pensei em fazer psicologia ou medicina, que é uma área que vai ajudar bastante as pessoas e tal. Aí sempre foi meu sonho mesmo.
6: Estudantes de todo o país já podem se inscrever para o Enem 2026 a partir desta segunda-feira. Neste ano, alunos que vão concluir o ensino médio na rede pública terão inscrição automática. Segundo o governo, os dados foram encaminhados pela própria rede de ensino. Mas os estudantes deverão acessar o sistema para confirmar a participação e escolher o idioma da prova de língua estrangeira, além de informar o município onde deverão realizar a prova e solicitar recursos de acessibilidade, se for o caso. Além disso, os locais de aplicação da prova também vão aumentar, chegando a 10 mil escolas. A expectativa é que 80% dos alunos da rede pública façam o exame na sua própria escola de matrícula. O João Gabriel Brandão está se preparando para o Enem e já decidiu o curso Artes Cênicas. O maior desafio para ele é controlar a ansiedade.
8: Me sentindo mais confiante esse ano, principalmente para a questão da redação. Chegando em casa eu estudo, final de semana também estudo às vezes, mas tô tirando um momento de folga também para não ter burnout, sabe? Que não me sobrecarregar, não me sentir muito cansado durante o fim da semana.
6: As inscrições devem ser feitas pela página do participante no endereço enem.inep.gov.br/participante até o próximo dia 5 de junho. Os estudantes que tiveram a isenção da taxa de inscrição aprovada também deverão realizar a inscrição no exame. Para os participantes não isentos, a taxa de inscrição continua no valor de R$ 85,00 e pode ser paga por boleto, PIX, cartão de crédito e débito em conta corrente ou poupança. O prazo para fazer esse pagamento vai até o dia 10 de junho e as provas ocorrerão nos dias 8 e 15 de novembro. Reportagem Gabriela Noronha.
1: Em suas redes sociais, o presidente Lula fez um convite para todos os estudantes participarem da prova.
9: Hoje começa a inscrição para o Enem. Vai até o dia 5 de junho. Você, que prometeu ao seu pai, ou seu pai que quer que você seja doutor ou doutora, a hora é agora. Se inscreva, passe no Enem. Entre na universidade e faça tudo o que você quiser, na certeza que você precisa saber de que esse país vai ser soberano, soberano de verdade, o dia que milhões de jovens tiverem curso, tiverem emprego e puderem exercer a soberania tecnológica e científica do nosso país.
0: O Dia da África, celebrado em 25 de maio, hoje, marca a fundação da União Africana em 1963.
1: E aproveitando a data, o governo do Brasil promove o primeiro Fórum de Reitores Brasil-África, com o objetivo de fortalecer parcerias educacionais e culturais.
0: No encontro, o Ministério da Educação anunciou a criação de 2.600 bolsas de mestrado e doutorado para estudantes africanos.
10: No encontro, dirigentes de universidades brasileiras e africanas debatem como ampliar parcerias acadêmicas, científicas e tecnológicas de instituições de ensino dos dois lados do Atlântico. São projetos conjuntos em áreas estratégicas para o desenvolvimento dos países, como agricultura, energias renováveis, inteligência artificial, mineração, petróleo e gás, além das ciências humanas. Para a reitora da Universidade de Cabo Verde, Astrigilda Silveira, parcerias fundamentais para o continente africano.
11: Uma cooperação mais próxima, mais dinâmica e mais transformadora, voltada para a transformação digital, a inteligência artificial e a inclusão social.
10: No encontro, o governo do Brasil lançou o programa que vai oferecer mais de 2.600 1.500 bolsas de mestrado e doutorado para pós-graduandos da África, com investimentos de R$47 milhões, destaca o ministro da Educação, Leonardo Bastini.
12: 2.600 vagas inicialmente, 1.600 bolsas de mestrado e 1.000 bolsas de doutorado, com oportunidades em universidades públicas, instituições privadas sem fins lucrativos, institutos federais, institutos de pesquisa com pós-graduação reconhecida pela CAPES. Abrir as portas do Brasil para estudantes africanos é aprofundar ainda mais nossos laços históricos.
10: O presidente Lula destacou a importância de fortalecer os laços históricos entre Brasil e África por meio da produção de conhecimento, da inovação e da formação de profissionais qualificados.
13: A cooperação educacional entre países do Sul Global pode transformar a realidade. Reforçar os programas de estudantes, convênio, de graduação e de pós-graduação também será essencial para consolidar a educação superior como um dos pilares da parceria estratégica entre Brasil e África.
10: O Brasil já mantém mais de 200 acordos de cooperação com instituições de ensino superior de 38 países africanos. Reportagem Pablo Mundim.
1: Mais um passo no combate ao câncer no país.
0: O Brasil passou a contar com um Centro de Desenvolvimento e Produção de Terapias, CAR-T, da Fundação Oswaldo Cruz, a Fiocruz.
1: No local será produzido de forma 100% nacional um dos tratamentos mais avançados do mundo contra o câncer para pacientes do SUS.
14: O Paulo Peregrino é publicitário e teve linfoma, um tipo de câncer de sangue. Durante 13 anos, fez transplante de medula óssea e 40 quimioterapias, tratamentos que não tiveram sucesso. A virada em sua vida veio com um tratamento experimental chamado CAR-T-Cell. Agora, ele está em remissão do câncer.
15: A enfermeira chegou lá dentro do quarto, trouxe um saquinho, assim como se fosse uma transfusão de sangue pequenininha, né? Um negócio de transfusão de sangue. Aí eu falei assim para ela, enfermeira, isso aí é o CAR-T-Cell que eu vou receber? É, falei, vai demorar quanto tempo? Ela falou, uma hora no máximo. Eu falei, caramba, 13 anos eu lutando contra os cânceres, vai resolver em uma hora? Isso que é ciência.
14: O Centro de Desenvolvimento e Produção de Terapias, CAR-T, da Fiocruz, inaugurado no último sábado no Rio de Janeiro, vai tratar a população do SUS e trazer uma nova esperança aos pacientes com câncer. O Brasil vai produzir de forma 100% nacional um dos tratamentos mais avançados do mundo contra a leucemia, linfoma e mieloma. É o que explica o ministro da Saúde, Alexandre Padilha.
16: Um tratamento que hoje custa 350 a 400 mil dólares, mais de 2 milhões de reais para uma família, para as pessoas, para o sistema de saúde de qual país para fazer esse tratamento, graças à Fiocruz, graças à produção da Fiocruz, presidente, pessoas como Paulo vão poder receber esse tratamento pelo SUS, de graça.
14: Os primeiros pacientes começam o tratamento experimental no segundo semestre deste ano. Foram investidos 370 milhões de reais, além dos equipamentos de alta tecnologia, que custaram mais 35 milhões de reais. O presidente Lula defendeu que todos os brasileiros e brasileiras têm o direito de uma saúde de qualidade no país.
9: O gesto de inauguração de um centro tecnológico que dá ao Brasil a certeza de que a gente não é menor do que ninguém, de que a gente não é menos competitivo do que ninguém. Basta a gente ousar, ter coragem e fazer.
14: O novo centro também será capaz de tratar pacientes com traumatismo craniano com próteses 3D de alta tecnologia. Do Rio de Janeiro, Fernanda Cruz.
0: Viajar a trabalho ou por lazer deveria ser sinônimo de tranquilidade.
1: Mas para muitas mulheres, nem sempre o destino é o mais feliz.
17: Todo aeroporto promete destinos, mas algumas partidas nunca chegam. Quando o medo ocupa o lugar da esperança, não é viagem, é silêncio. Assédio não decola. Feminicídio também não. Violência contra a mulher é crime.
0: Para combater a violência e a importunação sexual nas salas de embarque e aeronaves, o Ministério dos Portos e Aeroportos lançou uma série de ações em terminais do Brasil para sensibilizar a sociedade.
1: É a terceira fase da campanha Assédio Não Decola.
18: Para combater o assédio e a importunação sexual contra trabalhadoras do setor aeroportuário e passageiras, o Ministério dos Portos e Aeroportos lançou a terceira fase da campanha Assédio Não Decola. O ministro dos Portos e Aeroportos, Tomé Franca, destacou a importância dessa campanha.
19: Infelizmente, o Brasil ainda vive uma realidade de muito assédio e de muito feminicídio. Nós temos trabalhado para que essa realidade não persista. Nós estamos com uma série de campanhas nos aeroportos e nas aeronaves, buscando o combate ao assédio.
18: O Ministério dos Portos e Aeroportos também apresentou uma nova cartilha com orientações sobre o combate à violência contra a mulher. O material reúne informações sobre diferentes tipos de violência: física, psicológica, sexual. Passageiros e trabalhadores do setor são orientados sobre como identificar situações de risco e formas de acolher as vítimas. O documento também apresenta canais de denúncia, como o Ligue 180. A ministra das Mulheres, Márcia Lopes, ressaltou que todos precisam conhecer o canal de denúncia.
20: O Ligue 180, para nós, tudo começa por ali. Ele é um canal que dá muita segurança para as mulheres. Quando se recebe uma ligação, a nossa equipe identifica quem é essa mulher, onde ela mora, a quem essa mulher deve recorrer.
18: A campanha Assédio Não Decola foi lançada em agosto do ano passado em todas as concessionárias dos aeroportos federais, para as mulheres que só querem chegar ao destino em segurança, sem assédio e violência. A campanha é importante para sensibilizar a sociedade, foi o que defendeu a gerente de restaurante, Cláudia Figueiredo.
21: Qualquer lugar, sempre é importante. Muita gente não respeita a gente simplesmente pelo fato de ser mulher.
18: Além do Ligue 180, você também pode denunciar casos de violência contra a mulher no Disque 100, canal de monitoramento de violações contra os direitos humanos. Reportagem Márcia Fernandes.
0: A quarta edição do leilão do Ecoinvest Brasil destravou mais de 13 bilhões de reais para projetos de bioeconomia, turismo sustentável e infraestrutura no país, sendo que mais de 9 bilhões serão direcionados para investimentos na Amazônia Legal.
1: O programa Ecoinvest foi criado para impulsionar a transformação ecológica do país e combina instrumentos financeiros inovadores, redução de riscos e atração de investimentos de longo prazo da iniciativa privada.
0: Ao anunciar o resultado do leilão, o ministro da Fazenda, Dario Durigan, disse que o Ecoinvest comprova que é possível apostar no crescimento do Brasil com sustentabilidade.
22: Os objetivos do Ministério da Fazenda, que é fazer com que o país se desenvolva, cresça, gere emprego, diminua a inflação, com os objetivos do Ministério do Meio Ambiente, não é mais indissolúvel. Nós temos que ter um cuidado para que o país cresça, mas de maneira sustentável. E o Ecoinvest, ele é uma espécie de síntese, de prova real de que isso é possível. É Estado junto com a capacidade instalada do sistema financeiro nacional em parceria com essas empresas.
1: Com os 4 leilões realizados até agora para transição energética, recuperação de terras degradadas e bioeconomia, o Ecoinvest Brasil já mobilizou mais de 140 bilhões de reais.
0: Pois é, o Brasil é mundialmente reconhecido por suas belezas naturais, como florestas, praias, rios e montanhas.
1: E a riqueza da nossa biodiversidade tem atraído turistas a visitarem as mais de 300 unidades de conservação federais distribuídas pelo país.
0: Só em 2025, o fluxo de visitantes atingiu quase 30 milhões, maior resultado da série histórica.
1: E movimentaram mais de 40 milhões de reais em vendas, injetaram 20 bilhões de reais no produto interno bruto, que é a soma de todas as riquezas do país.
23: Jairon Souza trabalha todos os dias conectado com a natureza. Ele é guia turístico no Maranhão e, em época de alta temporada, chega a mostrar as belezas naturais do Parque Nacional dos Lençóis Maranhenses a centenas de visitantes.
24: Ganho dinheiro onde muitas pessoas se programam muito para vir passear e eu estou aqui todo dia, né? E tento fazer da melhor forma, né?
23: As visitações turísticas em unidades de conservação conservação federais movimentaram mais de 40 bilhões de reais em vendas em 2025 e 20 bilhões de reais de contribuição ao Produto Interno Bruto. O estudo do Instituto Chico Mendes de Conservação da Biodiversidade, o ICMBio, revela que florestas, praias, rios e montanhas são, na verdade, ativos de alta performance na economia brasileira. No ano passado, o fluxo de visitantes em unidades de conservação chegou a quase 30 milhões, o maior resultado da série histórica, como garante o presidente do ICMBio, Mauro Pires.
2: Esse aumento tem a ver com dois fatores. O primeiro, que é geral, que é o interesse das pessoas de encontrar-se com a natureza. O segundo fator, nós temos melhorado a infraestrutura e de modo que se torna mais fácil a visitação.
23: O turismo nas unidades de conservação sustenta mais de 300 mil postos de trabalho em todo o país. O ministro do Meio Ambiente e Mudança do Clima, João Paulo Capobianco, destacou que as unidades de conservação são importantes não só para a proteção da biodiversidade, como também para o desenvolvimento econômico do país e a valorização da cultura local.
3: Cada real que o turista trouxe, ele gerou um impacto de R$ 15,60 no PIB. Portanto, nós estamos falando aqui de uma atividade econômica intensa com ganhos para a economia local.
23: O ranking de visitação mantém no topo o Parque Nacional da Tijuca, no Rio de Janeiro, com quase 5 milhões de visitas, seguido pelo Parque Nacional de Iguaçu e pelo Parque Nacional de Jericoacoara, no Ceará. Reportagem Cleide Lopes.
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0: Prefeituras e instituições como universidades, institutos federais e câmaras de vereadores aderiram ao programa Contrata Mais Brasil.
1: A plataforma foi criada para aproximar microempreendedores individuais do processo público de aquisição de produtos e serviços. Nela, o governo contrata e os pequenos negócios podem vender seus produtos.
0: Atualmente, já são 1.775 órgãos. Desde a sua criação, o programa gerou mais de 22 milhões de reais de renda direta para os microempreendedores individuais.
1: A plataforma conta com mais de 8 mil cadastros de fornecedores em mais de 100 atividades.
0: Mais informações sobre o programa no endereço gov.br/contrata-mais-brasil.
1: Atenção, caminhoneiros! Já estão em vigor as novas regras que vão ajudar na fiscalização do piso mínimo de frete para o transporte de carga nas rodovias.
0: A partir de agora, quem contrata esse tipo de serviço deverá informar parâmetros para o cálculo do frete, como distância, tipo de veículo e tipo de serviço prestado.
1: Essas informações serão fornecidas na hora de emitir o Código Identificador da Operação de Transporte, o CIOT.
0: Esse é um documento de registro exigido pela Agência Nacional de Transportes Terrestres, a ANTT, para o monitoramento das operações de cargas.
1: O superintendente de serviço de transporte rodoviário de cargas da ANTT, José Aires Amaral, explica que esses dados serão utilizados para fiscalização prévia do piso mínimo do frete.
5: A partir desses parâmetros, o sistema faz uma conta automática e verifica se o valor declarado do frete, também no CIOT, está de acordo com o piso mínimo de frete ou não. E faz algumas validações, por exemplo, os parâmetros informados estão de acordo, fazem sentido? Por exemplo, se na declaração, por exemplo, tiver a informação que Brasília, Rio de Janeiro são 500 quilômetros, o sistema mesmo já vai indeferir aquela informação, dizendo que não é compatível e que ele deve informar uma melhor localização ou uma distância compatível com aquele deslocamento.
0: Segundo o superintendente da ANTT, a partir do dia 1º de junho, os dados do CIOT também estarão integrados com a documentação fiscal exigida para o transporte de cargas.
1: O que vai facilitar e tornar mais eficiente a fiscalização sobre as operações de frete.
0: As mudanças na emissão do CIOT foram anunciadas pelo governo do Brasil como parte das medidas para reduzir os impactos da alta dos preços dos combustíveis sobre a população.
1: E essas foram as notícias do Governo do Brasil.
0: Com a realização da Secretaria de Comunicação Social da Presidência da República.
1: Com produção da empresa Brasil de Comunicação.
0: Fique agora com as notícias do Poder Judiciário e do Congresso Nacional. Boa noite.
1: Boa noite para você. Até amanhã.
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8: CNJ lança aplicativo para fortalecer busca ativa de crianças e adolescentes.
11: Para o STJ, a plataforma de intermediação não responde por envio de criptomoedas para carteira falsa de outra corretora.
8: A Semana Nacional da Conciliação Trabalhista começou nesta segunda-feira.
11: Boa noite, eu sou o Arthur Filho.
8: E eu sou Walter Lima.
11: O Conselho Nacional de Justiça lançou nesta segunda-feira, Dia Nacional da Adoção, o aplicativo Adote para todo o país.
8: A busca ativa do Sistema Nacional de Adoção e Acolhimento já funciona em todo o país e reúne informações sobre crianças e adolescentes com mais dificuldades de conseguir uma família, como crianças mais velhas ou com deficiência.
11: Agora, essa iniciativa passa a contar também com um aplicativo próprio.
8: Desenvolvido pelo Tribunal de Justiça do Paraná, o aplicativo Adote passa agora pelo processo de expansão nacional com o apoio do programa Justiça 4.0.
11: O ministro do Supremo Tribunal Federal, Flávio Dino, deu prazo de 10 dias para que o governo federal e os estados da Amazônia Legal informem quais providências de planejamento e preparação vêm sendo adotadas diante das projeções de aumento significativo dos riscos de incêndios florestais para os próximos meses.
8: O El Niño é um fenômeno provocado pelo aumento na temperatura das águas do Oceano Pacífico e tem ocorrência periódica, em geral, com impactos relevantes sobre o clima em diversos países. Marta Ferreira.
12: Uma nota técnica conjunta publicada pelo Instituto Nacional de Pesquisas Espaciais e com o Instituto Nacional de Meteorologia confirmam a provável intensidade alta para o fenômeno já no segundo semestre de 2026. Diante desse quadro, o ministro Flávio Dino, relator de uma ação que acompanha medidas para combater e prevenir incêndios na Amazônia e no Pantanal, deu prazo de 10 dias para que a União e os estados informem um plano para lidar com os incêndios.
11: Plataforma de intermediação de criptomoedas não é responsável por prejuízo decorrente de golpe se não houve falha no serviço ou se dano foi causado pela culpa exclusiva de usuário ou terceiros.
8: Essa é a conclusão do STJ. Fátima Uchoa.
25: Na origem, um investidor transferiu criptoativos para uma carteira digital e depois descobriu que o endereço era falso. Ele pediu ressarcimento dos prejuízos, alegando que a plataforma intermediadora teria falhado ao não adotar segurança capaz de identificar a irregularidade da chave de transferência. Porém, a Justiça de Minas Gerais negou a indenização. A terceira turma do STJ manteve o acórdão, considerando que a fraude ocorreu quando o investidor transferiu os valores a um ambiente externo, fora da atuação da empresa e para o qual ele próprio forneceu a chave de acesso, que é o endereço de destino. O ministro Ricardo Vilas Boas Cueva foi o relator.
11: Começou hoje a Semana Nacional da Conciliação Trabalhista 2026.
8: É a chance de muitos trabalhadores conseguirem, de forma mais rápida, uma resposta da Justiça. Larissa Batista.
26: Um acordo histórico de mais de 250 milhões de reais entre a empresa Vibraz Airoco e o Sindicato dos Metalúrgicos de São José dos Campos foi o pontapé para a abertura da Semana da Conciliação, que vai até sexta-feira em todos os tribunais regionais do trabalho. O valor recolhido desse acordo será utilizado para o pagamento de dívidas trabalhistas.
11: Ampliar a confiança e o conhecimento sobre a segurança das urnas eletrônicas.
8: Esse foi um dos temas da reunião ocorrida nesta segunda-feira na sede do TSE em Brasília. Estevão Furtado.
27: O presidente do TSE, ministro Nunes Marques, anunciou o lançamento da Semana Nacional do Sistema Eletrônico de Votação. uma ação voltada à conscientização da população, especialmente dos jovens, sobre as camadas de segurança do processo eleitoral brasileiro. O ministro também determinou a criação de uma comissão permanente para estudar o uso de ferramentas de inteligência artificial na justiça eleitoral.
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11: Uma boa noite a você.
1: E até amanhã.
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10: Eu sou Paula Groba.
13: E eu sou Ricardo Nakaoka.
10: E estes são os destaques de hoje do Jornal do Senado, que começa agora.
13: Senado vota crédito especial para renegociação de dívidas rurais.
10: Senado e STF debatem medidas para rever supersalários no setor público.
13: Projeto quer limitar publicidade de apostas online no Brasil.
10: Boa noite.
13: Boa noite.
10: Com a alta dos juros, a queda no preço dos produtos agrícolas e o aumento do endividamento no campo, produtores rurais de todo o país aguardam uma saída para renegociar as dívidas e manter a produção.
13: E a Comissão de Assuntos Econômicos do Senado deve votar nesta terça-feira um projeto que cria uma linha especial de crédito para o agronegócio. O pacote de ajuda está sendo negociado com o governo federal, como informa a repórter Patrícia Oliveira.
14: Um pacote bilionário de socorro ao setor agropecuário está na pauta da Comissão de Assuntos Econômicos. O projeto cria uma linha especial de crédito para renegociação de dívidas rurais com recursos do Fundo Social do Pré-Sal. A proposta vem sendo negociada entre o governo federal e o relator da matéria, o senador Renan Calheiros, do MDB de Alagoas. Renan ampliou a ajuda para outros produtores endividados, além daqueles afetados por secas e enchentes. A iniciativa prevê prazo de até 10 anos para pagamento das dívidas com carência de até 2 anos e a criação de um fundo garantidor para operações de crédito rural. O projeto também autoriza o uso de receitas correntes do Fundo Social do Pré-Sal de 2025 e 2026, além do superávit financeiro do fundo, para financiar a nova linha especial de crédito. Para o ministro da Fazenda, Dario Durigan, a intenção é construir um texto de consenso sem comprometer o equilíbrio das contas públicas.
15: Fazer com que de fato chegue essa renegociação para os agricultores, que de fato caiba no bolso do agricultor e que de outro lado a gente mobilize os recursos públicos da maneira mais eficiente possível. Então todo mundo aqui na mesma página.
14: A possibilidade da edição de uma medida provisória pelo Executivo também foi confirmada pelo senador Renan Calheiros.
16: Uma medida provisória com critérios de enquadramento, de juros, de carência e de prazo de 10 anos para pagar.
14: O governo estima um custo de 817 bilhões em 13 anos. Já o relator prevê valor bem menor, em torno de 100 bilhões ao longo de uma década.
10: O senador Isalci Lucas, do PL do Distrito Federal, criticou a medida provisória que zera o imposto de importação para compras internacionais de até 50 dólares. Segundo o parlamentar, a MP prejudica a indústria brasileira ao reduzir tributos para produtos importados, sem conceder tratamento semelhante aos produtores nacionais.
13: Isalci disse que apresentou uma emenda para que os mesmos benefícios concedidos para o imposto de importação sejam também dados aos produtores de calçado ou de vestuário brasileiros, no caso de produtos de até 50 dólares.
17: Essas medidas só beneficiam os trabalhadores chineses, prejudica a nossa indústria. Vamos ter que demitir milhares, milhões de pessoas, exatamente porque ninguém consegue competir com um país que não tem nenhum encargo trabalhista, que não tem os impostos que nós temos aqui no Brasil.
10: Já o senador Paulo Paim, do PT do Rio Grande do Sul, voltou a defender a redução da jornada de trabalho sem corte salarial e o fim da escala escala 6x1. O parlamentar destacou a PEC de sua autoria, que prevê a redução para 40 horas semanais, com possibilidade de avançar para 36 horas em etapas futuras.
13: Paim afirmou que a medida já é adotada em diversos países e citou experiências internacionais e recomendações da Organização Internacional do Trabalho. O senador também lembrou que a proposta está pronta para votação no plenário do Senado.
2: Lembro também que países como Portugal, Espanha, França, Bélgica, Alemanha, Chile, Equador já adotaram reduções que variam entre 40 e 36 horas. Na União Europeia, a média é de 36 horas semanais, chegando até em alguns países a 31 horas, como é o caso da Holanda.
10: E o presidente do Senado, Davi Alcolumbre, se reuniu nesta segunda-feira com o presidente do Supremo Tribunal Federal, Edson Fachin, para discutir um futuro anteprojeto de lei sobre a remuneração da magistratura. No encontro, também foram debatidos os salários dos servidores públicos e a necessidade de aperfeiçoar o sistema remuneratório no serviço público.
13: Segundo a presidência do Senado, a preocupação é com o aumento de vantagens extras, como gratificações e abônus, que podem comprometer a transparência e o cumprimento do teto constitucional. Os chefes dos dois poderes decidiram ampliar o diálogo com o Executivo e outras instituições para construir uma proposta sobre o tema.
10: Filhos de mulheres vítimas de feminicídio podem passar a ter mais tempo de proteção financeira do Estado. O Senado deve começar a analisar um projeto que aumenta de 18 para 21 anos a idade máxima para o recebimento da pensão especial destinada a órfãos desse tipo de crime.
13: A proposta busca garantir mais segurança e apoio a jovens que perderam as mães em casos de violência contra a mulher. Repórter Alexandre Campos.
3: Pelo projeto, o pagamento da pensão será extinto quando o filho completar 21 anos de idade ou se estudante aos 24 anos. Os valores serão reajustados anualmente pelo índice oficial da inflação. O valor a ser pago continua a ser de um salário mínimo, só que, ao invés de ser dividido pelo conjunto dos órfãos, esse montante será devido a cada um dos filhos com menos de 21 anos. O critério de renda familiar mensal per capita também sofrerá alterações. Passará de um quarto para metade de um salário mínimo. A autora do projeto, a senadora doutora Eudócia, do PSDB de Alagoas, afirmou que, em média, para cada mulher assassinada por razão de gênero, há dois filhos afetados.
18: A realidade desses órfãos é marcada por múltiplas vulnerabilidades. Além do trauma psicológico decorrente da perda violenta da mãe, frequentemente presenciada, muitas dessas crianças enfrentam instabilidade econômica, mudanças abruptas de residência e, em alguns casos, a separação entre irmãos.
3: O projeto ainda passa a garantir atendimento multidisciplinar para os beneficiários, com apoio psicológico e social contínuo. O texto também veda, sob qualquer hipótese, que a guarda desses menores seja concedida ao agressor, devendo eles ficarem sob os cuidados da família da mãe.
10: E a senadora Damaris Alves, do Republicanos do Distrito Federal, celebrou a sanção da lei de sua autoria, que amplia as ações do SUS no enfrentamento à automutilação e a prevenção do suicídio entre crianças e adolescentes. Segundo a parlamentar, a nova lei é uma resposta ao crescente número de casos de sofrimento mental entre jovens brasileiros.
13: Damaris Alves também defendeu o fortalecimento da rede pública de saúde mental, com a ampliação do CAPS e o aumento de profissionais especializados para garantir atendimento adequado às crianças, adolescentes e suas famílias.
19: A lei 15.403 chegou para garantir que o Estado faça sua parte, porque o Estado foi lento, porque faltou vaga para um psicólogo ou um psiquiatra. A todos os prefeitos, a todos os governadores, cumpram a lei. Abram CAPS. Contratem psicólogos. Coloquem profissionais de saúde mental nas escolas.
10: Com o avanço das apostas online no Brasil, cresce também a preocupação com o endividamento das famílias e os impactos na saúde mental dos apostadores.
13: Diante desse cenário, o Senado começa a analisar um projeto que restringe a publicidade das bets, especialmente ações de marketing, que podem estimular o jogo compulsivo. Mais detalhes com o repórter Márcio Maturana.
20: Restrição de propaganda de bets em rádio, televisão, uniformes esportivos, eventos culturais, redes sociais, plataformas plataformas de streaming e campanhas com influenciadores digitais. Isso é o que prevê um projeto que começou a ser analisado pelo Senado. O texto muda a lei das bets para restringir a publicidade de apostas esportivas e jogos online com foco na saúde mental, proteção do consumidor e da economia familiar. A proposta tem assinatura de 7 senadores, sendo a primeira da Damaris Alves, do Republicanos do Distrito Federal.
0: É um projeto construído a várias mãos. Eu só tenho a honra de ser a primeira signatária, mas foi construído com especialista, com a participação de parlamentares, Câmara e Senado, um corpo técnico extraordinário, e a gente está preocupado realmente com essa questão da saúde mental por causa do vício nos jogos de apostas.
20: A iniciativa é da Frente Parlamentar Mista para a Promoção da Saúde Mental, com senadores e deputados. E por isso, outro projeto muito semelhante foi apresentado também na Câmara. O objetivo é que as duas propostas sejam analisadas em paralelo para facilitar uma eventual aprovação em uma das casas.
13: Com edição de Paula Groba e trabalhos técnicos de João Lira, o Jornal do Senado fica por aqui. Acompanhe agora as notícias da Câmara dos Deputados. Boa noite.
10: Uma boa noite e até amanhã.
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4: Presidente anuncia transição de um ano para a redução da jornada de trabalho.
5: Deputados ampliam acesso a novas tecnologias no Sistema Único de Saúde.
4: Câmara autoriza o uso de Fundo de Desenvolvimento Regional por cooperativa.
5: Ministério da Agricultura deverá dar aval para normas que afetam o setor.
4: Boa noite. Os deputados aprovaram proposta que determina a avaliação prévia do Ministério da Agricultura para a emissão de normas ambientais. O repórter Antônio Vital explica o teor da matéria.
6: O plenário da Câmara aprovou o projeto que torna obrigatória a aprovação do Ministério da Agricultura antes da edição de qualquer norma federal que tenha impacto na produção, criação, cultivo, manejo, transporte, processamento ou comercialização de espécie utilizada em atividade produtiva. Isso significa que qualquer norma editada por órgãos ambientais só terá validade se antes for avaliada pelo Ministério responsável pela Agricultura, Pecuária, Pesca, Aquicultura e Florestas. O projeto foi apresentado pelo deputado Pedro Lupion, do Republicanos do Paraná, coordenador da Frente Parlamentar da Agropecuária, e outros 10 deputados de diversos partidos. Uma das justificativas para a aprovação do projeto foi a possibilidade de inclusão da tilápia na lista nacional de espécies exóticas invasoras. A lista é definida pela Comissão Nacional de Biodiversidade, a CONABIO, um órgão do Ministério do Meio Ambiente que conta com a participação de representantes do Ministério da Agricultura. No ano passado, a CONABIO admitiu em nota oficial que a inclusão da tilápia estava sendo analisada, mas que isso não teria impacto na criação da espécie e serviria apenas como referência para medidas de prevenção. O relator, deputado Pezente, do MDB de Santa Catarina, disse que decisões como essa levam insegurança aos produtores.
21: Nós temos uma insegurança jurídica com normas redigidas por burocratas, no ar-condicionado, todo mundo enroladinho numa gravata, que tem tirado o sono de muitas famílias. Um exemplo, por exemplo, é essa tal da lista de espécies exóticas invasoras. Já incluíram nessa lista espécies altamente relevantes para a nossa economia. Espécies como a tilápia, espécies também da nossa flora braquiária.
6: A proposta foi criticada pela deputada Érica Cocai, do PT do Distrito Federal. Para ela, priorizar a análise econômica antes da ambiental pode representar risco para a flora e a fauna do país.
22: O que se quer com esse projeto é tirar o poder dos órgãos ambientais, de poder avaliar as políticas acerca da produção agrícola, da produção pecuária, acerca da nossa flora, da nossa fauna. E aqui nós vamos ver que uma espécie animal ou uma espécie vegetal, talvez se chegue à conclusão que ela tem uma capacidade nociva para aquele próprio espaço de flora e de fauna.
6: O projeto que torna obrigatória a aprovação do Ministério da Agricultura antes da edição de qualquer norma que tenha impacto na produção, criação, cultivo ou comercialização de espécie utilizada em atividade produtiva seguiu para análise do Senado. Da Rádio Câmara de Brasília, Antônio Vital.
7: Meio Ambiente.
5: Joaquim Passarinho, do PL do Pará, celebra a aprovação de proposta que altera a classificação de parte da Floresta Nacional do Jamanchi em Novo Progresso. Ele explica que o projeto redefine a área como de uso sustentável, com regras menos rígidas de ocupação e exploração.
4: De acordo com Joaquim Passarinho, a mudança vai contribuir para a regularização de produtores que já vivem e trabalham na região antes da criação da Floresta Nacional. O deputado ressalta que a proposta pode dar segurança às famílias que dependem da produção rural para garantir renda.
5: Já a Marina Silva, da Rede de São Paulo, critica a alteração dos limites da Floresta Nacional do Jamanchim e outros projetos que, em sua visão, favorecem quem descumpre a legislação ambiental. Ela defende o aumento da produção sem a derrubada de novas áreas e com a recuperação de regiões degradadas.
4: Marina Silva ressalta a importância da proteção ambiental para o desenvolvimento da agricultura brasileira. A parlamentar afirma que propostas em discussão na Câmara que enfraquecem a fiscalização prejudicam a imagem do país nos mercados internacionais.
7: Economia.
5: Câmara aprova projeto que autoriza o uso de recursos de fundos de desenvolvimento regional por cooperativas. O repórter Marcelo Lascher conta como vai funcionar.
8: A Câmara dos Deputados aprovou o projeto que permite que cooperativas acessem os recursos de 3 fundos públicos de desenvolvimento regional: o do Nordeste, o do Centro-Oeste e o da Amazônia. Os recursos são voltados para investimentos produtivos, infraestrutura e geração de empregos. A proposta já foi aprovada pelo Senado e altera 2 medidas provisórias e uma lei complementar. Segundo a deputada Marussa Boldrin, do Republicanos de Goiás, relatora do projeto na Comissão de Finanças e Tributação, as cooperativas ajudam a canalizar investimentos diretamente para micro, pequenos e médios produtores. A proposta foi defendida pelo deputado Pedro Lupion, do Republicanos do Paraná, coordenador da Frente Parlamentar da Agropecuária.
11: Que nesse caso, o que nós estamos permitindo e dando a possibilidade do cooperativismo também acessar os fundos constitucionais, que são acessados por todas as atividades econômicas, e o cooperativismo, seja ele qual for, em qual ramo for, não só no cooperativismo agropecuário, mas de saúde, de transporte, de trabalhadores, agricultura familiar, ou até mesmo de crédito, possam acessar também os fundos constitucionais.
8: A proposta foi aprovada de maneira simbólica, sem votos contrários e com apoio do governo, como disse o deputado Bongás, do PT do Rio Grande do Sul.
12: O governo também aprova porque ele estende esses repasses também para as cooperativas, que é muito importante que eles possam também alcançar e que isso esteja explícito na lei.
8: O projeto que permite que cooperativas acessem os recursos dos fundos públicos de desenvolvimento do Nordeste, do Centro-Oeste e da Amazônia seguiu para a sanção presidencial e já pode virar lei. Da Rádio Câmara de Brasília, com informações de Antônio Vital, Marcelo Larcher.
7: Desenvolvimento Regional.
4: Defensor Stélio Denner, do União, celebra a decisão da Agência Reguladora de Energia Elétrica que reduziu o reajuste da conta de luz em Roraima. O parlamentar explica que o aumento previsto de 24% caiu para 4% após mobilização da bancada federal do Estado junto à ANEEL.
5: Segundo o defensor Stélio Denner, o recuo é uma conquista de toda a bancada federal de Roraima, que realizou diversas audiências nos últimos meses. Apesar disso, ele afirma que o Estado ainda sofre com tarifas elevadas em comparação com outras regiões do país.
4: Lídice da Mata, do PSB, contesta críticas ao governo da Bahia ao comparar obras e indicadores do Estado com a situação da cidade de Salvador. A deputada afirma que a capital baiana apresenta resultados preocupantes em qualidade de vida, educação e competitividade.
5: Lídice da Mata cita investimentos do governo da Bahia em Salvador, como a ampliação do metrô, a implantação do VLT, a construção de hospitais e escolas de tempo integral. Ela avalia que essas ações mostram avanços do Executivo Estadual diante dos problemas que persistem na gestão da capital.
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15: Saúde.
4: A Câmara aprovou um projeto que amplia o acesso a novas tecnologias no SUS. A repórter Júlia Lopes tem mais detalhes.
16: A Comissão de Constituição e Justiça da Câmara dos Deputados aprovou um projeto que cria novos modelos de acordos para aquisição de tecnologias em saúde pelo Sistema Único de Saúde, o SUS. A proposta inclui novos medicamentos, produtos, procedimentos e terapias inovadoras. Os chamados acordos de acesso gerenciado serão firmados por meio de contratos específicos com definição de critérios, metas e prazos para o acompanhamento de resultados. Pelo texto, a incorporação dessas tecnologias será feita com base em monitoramento contínuo pelo governo, permitindo o compartilhamento de riscos clínicos e financeiros entre o poder público e as empresas. A avaliação vai considerar critérios como eficácia do tratamento, resultados clínicos reais dos pacientes, segurança da tecnologia, impacto público e também acompanhamento contínuo dos resultados obtidos. O relator da proposta, deputado Diego Garcia, do União do Paraná, afirmou que a medida pode acelerar o acesso da população a tratamentos de alto custo no SUS.
17: Esse talvez seja o ponto mais importante do projeto. Hoje, muitas famílias enfrentam uma longa espera para conseguir acesso a medicamentos e terapias de alto custo no SUS. Com os acordos de compartilhamento de risco, o governo pode incorporar novas tecnologias de forma mais rápida e responsável, acompanhando os resultados reais do tratamento e dividindo riscos financeiros e clínicos.
16: Na prática, a proposta busca ampliar o acesso a tratamentos inovadores, medicamentos de alto custo e tecnologias mais recentes, além de fortalecer a participação de famílias, especialistas e da sociedade civil no processo de avaliação, especialmente em casos de doenças raras. Agora, o projeto que cria novos modelos de acordos para aquisição de tecnologias em saúde pelo SUS deve seguir para o Senado. Da Rádio Câmara de Brasília, Júlia Lopes.
15: Ciência e tecnologia.
5: Coronel Assis, do PL de Mato Grosso, critica o decreto sobre a fiscalização do ambiente digital, argumentando que medidas sobre a regulação das redes devem ser debatidas pelo Congresso. Segundo ele, há risco à liberdade de expressão e à ampliação do controle sobre conteúdos.
4: Coronel Assis também defende a redução da maioridade penal e afirma que a medida é necessária para enfrentar a impunidade. O deputado sustenta que a proposta representa uma prioridade no debate sobre segurança pública.
15: Comissões.
5: Comissão aprova incentivos para ampliar a participação das mulheres na iniciação científica.
4: A repórter Mônica Tati explica detalhes do projeto que está em discussão na casa.
26: Projeto aprovado pela Comissão de Educação incentiva a participação feminina nas áreas de ciência, tecnologia, engenharia, matemática, química, física e tecnologia da informação. A proposta prevê a implementação em duas áreas: na educação básica, com programas específicos para gerar o interesse das meninas nas ciências, e na educação superior, com mecanismos que ajudem as mulheres que foram mães ou são cuidadoras a concluir seus estudos na educação superior. Também está prevista a criação de um regime especial de avaliação da produção acadêmica das docentes mães ou que cuidam de parentes diretos com deficiência ou doença grave. A relatora na comissão, a deputada Franciane Bayer, do Republicanos do Rio Grande do Sul, acredita que os estímulos podem reduzir as barreiras que fazem com que muitas mulheres desistam de atuar em uma área que ainda é vista como tipicamente masculina.
0: Nós sabemos que a mulher acaba sendo muitas vezes a responsável pelo cuidado com a casa e com a família, e muitas vezes esses prazos legais de conclusão do curso ou até análise do currículo e dos trabalhos apresentados para ingressar em alguma carreira que é científica é prejudicada nesse ponto.
26: A proposta que traz incentivos para ampliar a atuação das mulheres na área científica ainda será votada pela Comissão de Constituição e Justiça e pelo Plenário da Câmara antes de virar lei. Da Rádio Câmara de Brasília, Mônica Tati.
15: Justiça.
5: Inácio Arruda, do PCdoB do Ceará, acusa setores da oposição de hipocrisia diante das investigações sobre as irregularidades envolvendo o Banco Master. O parlamentar cobra uma apuração rigorosa e a punição de todos os responsáveis por eventuais desvios de recursos.
4: Na visão de Inácio Arruda, grupos extremistas e conservadores utilizam discursos moralistas para tentar encobrir crimes históricos no sistema financeiro. Na visão dele, o esclarecimento dos fatos fortalece o campo democrático no Brasil.
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15: Presidência.
5: Diminuição da jornada semanal para 40 horas passará por transição de um ano, segundo anunciou o presidente da Câmara em entrevista acompanhada pelo repórter Luiz Gustavo Xavier.
2: O presidente da Câmara, Hugo Mota, anunciou nesta segunda-feira, em entrevista coletiva, que o relatório final da proposta de emenda à Constituição, que elimina a escala de trabalho 6x1, terá um ano de transição para reduzir a jornada de 44 horas para 40 horas semanais.
3: 60 dias após a promulgação da PEC. E após 12 meses, mais 2 horas.

0: trabalhadora brasileira uma nova realidade depois da aprovação dessa proposta.
1: Segundo o presidente da Câmara, o texto está sendo ajustado para regras de servidores públicos, prestadores de serviços para entes públicos e microempreendedores individuais, os MEIs. Hugo Mota também conversou hoje com o presidente da República, Luiz Inácio Lula da Silva, sobre o reajuste de valor para microempreendedores individuais, os MEIs, e destacou que Lula está sensível à proposta. Da Rádio Câmara de Brasília, Luiz Gustavo Xavier.
2: Trabalho.
3: Ao apoiar a proposta que reduz a jornada de trabalho, Paulo Lemos, do PT, reitera que a bancada do Amapá não apoiou emendas que desidratam o projeto original. O deputado alerta que a população acompanha de perto a posição dos parlamentares sobre o fim da escala 6x1.
4: Na opinião de Paulo Lemos, a redução da jornada semanal é uma demanda da classe trabalhadora que enfrenta rotinas cansativas e transporte público. Segundo ele, pesquisas apontam ampla aprovação popular à medida.
3: Tadeu Venere, do PT do Paraná, convoca os eleitores a pressionar os deputados pela aprovação do fim da escala 6x1. Ele alerta que a comissão especial que analisa a proposta precisa acelerar a votação da matéria original para que o plenário delibere sobre o tema.
4: Tadeu Venere critica a emenda ao texto que prevê compensação a empresas e pode ampliar a jornada para até 52 horas semanais. Ele argumenta que a pressão sobre o Congresso pode garantir mais tempo de descanso e melhor qualidade de vida para os trabalhadores brasileiros.
3: Luiz Carlos Raul, do Podemos, do Paraná, questiona os efeitos da redução da jornada de trabalho sobre as micro e pequenas empresas. Ele alerta que mudanças nas regras trabalhistas precisam considerar os impactos sobre os empregadores e a geração de empregos.
4: Luiz Carlos Raul critica o desempenho econômico e social do Brasil nas últimas décadas e afirma que o país enfrenta dificuldades em indicadores como renda, emprego e segurança pública. O parlamentar também faz críticas à condução das políticas econômicas nacionais.
3: Heloísa Helena, da Rede do Rio de Janeiro, faz um apelo para que o Congresso derrube o veto ao projeto que permite o aproveitamento de trabalhadores concursados no setor elétrico após privatizações. Ela sustenta que esses profissionais possuem conhecimento estratégico para o funcionamento do sistema.
4: De acordo com a Heloísa Helena, as privatizações no setor já causaram impactos negativos na Companhia Hidrelétrica do São Francisco. Ela pede que o governo libere a base aliada para garantir o direito dos trabalhadores de forma soberana.
3: Termina agora o Jornal Câmara dos Deputados, com trabalhos técnicos de Everson Urani e apresentação de Márcio Aquiles Sardi e Val Monteiro. Boa noite.
4: Você ouve as notícias do Tribunal de Contas da União. Boa noite.
5: Minuto do TCU.
6: O Tribunal de Contas da União avaliou a base de cadastro de pessoas físicas da Receita Federal. O sistema reúne dados usados em serviços públicos, benefícios sociais e políticas do governo. A fiscalização analisou se as informações são confiáveis e estão protegidas. O objetivo foi verificar se o sistema consegue identificar corretamente os cidadãos e evitar fraudes. O TCU identificou falhas na gestão da plataforma, como registros incorretos e riscos na validação dos dados. Os problemas podem afetar políticas públicas que dependem do cruzamento de informações e dificultar a identificação das pessoas em sistemas do governo. O tribunal fez recomendações à Receita Federal para aumentar o nível de confiança da base utilizada pelo governo. Saiba mais em tcu.gov.br.
5: TCU, fiscalização a serviço da sociedade. Você ouviu a voz do Brasil. Boa noite.

0: Em Brasília, pontualmente, 8 horas.
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1: 20 horas e 2 minutos. Boa noite. É um prazer estar na mesma sintonia.

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